0: 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Essa é a nossa próxima sequência, amigo ouvinte. Você curte comigo agora, quando são exatamente 21 horas e 3 minutos.
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E amigos ouvintes, de volta com o nosso Gold Night, sucesso garantido à noite. Você comigo, sempre das 20 às 22 horas, com o melhor da música. Então não deixe de participar com o nosso telefone. O nosso DDD é o 88, número 99917-1040. Você liga e participa aqui da nossa programação.

Bem, agora vamos curtir, amigos ouvintes, mais uma sequência aí de músicas lindíssimas. Vamos ter para vocês Rock Set, It Must Have

0: Baby Love, Latino, Punhal, com a participação de Kinef, também Scorpion, Still Loving You, chegando para você também aí, música lindíssima aqui de Sandy Júnior, né? A música Com Você, linda canção também aqui na programação. Vamos ter Selvagem Garden, I Don't Quay, You Anore, linda canção, amigo ouvinte, que você curte aqui no nosso programa. Também vamos ter aí Roupa Nova, isso mesmo, amigo ouvinte, Roupa Nova chegando aí com um sucesso lindíssimo para vocês, A Força do Amor. Essa é a nossa próxima sequência, amigo ouvinte. Você curte aqui junto comigo, agora, quando são exatamente 21h24.
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0: Bem, amigos ouvintes, já são exatamente 22 horas. Então, nosso programa vai chegando ao seu final. É sempre um prazer estar aqui com vocês, amigos ouvintes, curtindo o melhor da música, porque também é uma curtição para mim. Eu curto o programa igual a você, amigo ouvinte, porque aqui é assim, o programa não é meu, é nosso. Ele é feito para nós. Então a gente faz com o maior carinho também, escolhendo aqueles sucessos que marcaram e deixaram saudades. E por falar em deixar saudade, Tina Turner, I Don't Way Love You, para finalizar o programa de hoje, uma das minhas favoritas da Tina Turner. Para vocês, amigos ouvintes, meu sincero boa noite e até amanhã, se Deus quiser, a partir das 20 horas com mais um Gold Night. Apresentação, Messias Rocha.
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0: 22h35.
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0: Obrigado.
1: 22h48.
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0: 23h24. 98.
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0: 23:37.
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2: Sejam bem-vindos, galera!

0: 23h50.
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0: Meia-noite e 3 minutos.
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0: Meia-noite e 14 minutos.
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0: Meia-noite e 39 minutos.
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0: meia-noite e 50 minutos.
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0: Uma hora e um minuto.
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0: 1h14.
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2: Uma hora e 24 minutos.
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0: 1h45.
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1:57. 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

2 horas e 9 minutos. 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

0: 2 horas e 20 minutos.
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2 horas e 31 minutos. 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

0: 2 horas e 43 minutos.
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0: Obrigado, amém. Gente!
1: Uma música boa, viu?
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1: Você morava lá, né?

0: 2:58.
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0: 3:10.
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0: 3:22.
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0: 3:34.
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3:47. 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
4: 3 horas e 58 minutos.
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1: 4 horas e 9 minutos.
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0: 4 horas e 35 minutos.
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1: Eita, bom dia, seu Ludo Gênio da Hora Cabo Rei. São 5 horas e 2 minutos em Rio Taba. Está começando pela sua Rádio Agreste FM 98.7. O programa Bom Dia 98, na apresentação desse amigo velho Luiz Lopes. E a partir de agora vai ficar com você até às 7 horas da manhã, tocando muito forró e aquelas músicas sertanejas para você curtir. Hoje é quarta-feira, 22 de julho de 2026. Santo do dia, hoje é dia de Santa Marta, Madalena. Ou melhor, Santa Maria Madalena. Bom dia para o nosso amigo César do Mercantil do Povo, rapaz, que é só já está acordado, curtindo o Bom Dia 98. Meus amigos caminhoneiros, topiqueiros, mototaxistas, bom dia. Meus amigos vigilantes, meus amigos garis, aquele abraço, hein? É os homens que limpam a nossa cidade, bom dia. Bom dia para nossas seguranças, né? Nossa saúde e a nossa educação, bom dia. Meu irmão trabalhador, donas de casa, bom dia, aquele abraço. Na cidade do interior do sertão, aquele abração do Bom Dia 98.

0: 5h04 em Rede Utaba. É, rapaz, o prefixo. Cadê o prefixo da emissora, seu Luiz? Rapaz, não entrou, não? Vai entrar agora.
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1: Eita, seu Ludo, já é da hora, caba véio. São 5 horas e 16 minutos em Riotaba. Eu já tenho companhia. Eu já tenho companhia comigo, hein? É a ouvinte na linha, que não é a linha do trem, mas é a linha da comunicação. Bom dia, compadre João Inácio, Barro Vermelho. Bom dia, dá seu recado pra João. O cara acorda cedo. Pronto. Beleza, muito obrigado pela sua participação e audiência.
2: Feliz quarta-feira.
1: E para todos nós, estamos aqui no batente, né? Isso. Tem mais um ouvinte na linha também. Vamos lá, vamos ouvir. Vambora, vamos lá. Chega aí, seu Elisiário. Bora, bom dia. Seu Elisiário, cadê você? Chegou. Bom dia, seu Elisiário. Bom dia para você, para sua esposa, dona Deusimar. Olha, estamos juntos.
2: Seu Luiz, bom trabalho.
1: Muito obrigado, senhor.
2: Deus tem sempre ao seu lado.
1: E eu acho bonito esse galo cantando, rapaz, no terreiro. Acho bonito, viu? Valeu, seu Elisiário. Abraço pro senhor, para toda a sua família, né? Para sua filha Marta. Muito obrigado pela audiência. E vamos de música, né? Vamos de música, porque é o seguinte: a hora passa muito rápido e nós temos que aproveitar cada segundo da nossa vida. Arrocha, seu Luiz Ló.
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1: Só se for agora, seu Ludo, já é da hora, acaba, velho. São 5 horas e 20 minutos em Rio Taba. E você curtiu aí o primeiro bloco do programa Bom Dia 98? Com Luiz Gonzaga abrindo aí com a música Asa Branca, né, rapaz? Olha aí, Genival Lacerda canta, Ela Faz Caridade. Almissate, Xalana. Flávio José canta, Recado também. João Gonçalves canta A Filha de Tomás. É o Tomás correndo e ele atrás. Eita coisa boa. Muito obrigado a você que está sintonizado na melhor, na mais gostosa de se ouvir, 98.7. Quero mandar aqui um bom dia para nova ouvinte, rapaz, lá do Oitizeiro, é a Dona Zezinha, né? Dona Zezinha e toda a família lá perto do Açude do Quando. Bom dia também para Dona Deusimar, pro seu Elisiário, que falou comigo agora há pouco, bem, muito obrigado pela audiência. Bom dia para o Zé Raimundo do Angico de Baixo. Alô, Zé Raimundo, aquele abraço, hein? Lá também está o dia, a tia Régia, rapaz, a dona, olha aí, dona Geni, seu Salles, né, toda a família, meu amigo Toinho, rapaz, olha aí, é, nosso amigo, rapaz, o Raimundo Mecânico, né? Não, o Carlinho Mecânico, é, rapaz, tô mudando o nome do homem, né? Lá na Tamarinda, rapaz, também lá no Angico de Baixo, né? Que curte o Bom Dia 98. Ô, Carlinhos, muito obrigado pela audiência, né? Pra você e pra toda a sua família, muito obrigado. Seu antenor da oficina, dona Eva Moraes, né? Muito obrigado. Bom dia para o Rafael dos Cocos. Alô, Rafael dos Cocos, aquele abraço. É Jorge dos Cocos também, bom dia. Dona Raimundinha lá do Riacho das Flores, aquele abraço. Nosso amigo Luiz dos Duruteus, rapaz, é subindo o amigo João Duruteu. Alô, João Duruteu, aquele abraço aí pra você e toda a família. João Duruteu, alô, João Duruteu, aquele abraço aí pra você e toda a família. Seu Chicó lá.

0: para a mamãe Vitória, né? A dona Kelly Show, a sua vovó, e a sua tia Emanuele Ruth. Mandar um bom dia para o amigo Paulinho do Trator e para o Cicim da Primeira Várzea e para o Cicim da Vila Campo. Bom dia para o seu Jorge Silva Martins também lá em Engenho, na cidade do Engenho, viu? Neto Groaíras, bom dia, Neto Groaíras. Aquele abraço. 5:23.
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aí a hora boa do programa. Hora boa do programa é essa aí, rapaz, a hora do aniversariante. Hoje, dia 22 de julho, né? 22 de julho de 2026. Quem vai estar de aniversário hoje, hein? Olha aí quem está de aniversário hoje. É você, Antônio Gilson Honório, bairro Vila Nova. José Rogério Magalhães, é o seu Rogério Magalhães, é lá da rua Luiz Taumaturgo Furtado, também Bárbara no bairro da Caixa d'Água, hein? É, rapaz, também Expedito Ricardo de Paiva do Fechado, Cleidmara Silva Barbosa, Santa Maria, Brasília, Distrito Federal. Zilmar Mesquita, rua Pedro Rodrigues Martins, e também Adriana Silva Pontes, na rua Coronel Alfredo Silvano. Para vocês que estão de aniversário hoje, muitas felicidades, muita paz, muita saúde e muitos anos de vida. Que essa data se repita por muitas e muitas vezes. São os votos do Luiz Ló e de toda a equipe da 98.7. Feliz aniversário para vocês!

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1: Nossa, Lulu, já é da hora, Caba Véi. Só se for agora, são 5 horas e 50 minutos em Rio Taba. E você curtindo aí o programa Bom Dia 98, na apresentação do amigo Luiz Lopes. Olha aí, tivemos aí um bloco musical com as músicas magníficas cantando Verdadeiro Amor, hein? É Língua de Cobra, rapaz, canta Saborear, a música é o nome da música. Limão com Mel canta Louca por Você, também Jean e Gilvani, Antes da Chuva Volta a Cair. Antes da Chuva Voltar a Cair. Edivaldo Castro canta Canção dos Passarinhos. Lopson, Ninguém é de Ninguém, né? Muito obrigado, você está sintonizado na melhor, na mais gostosa de se ouvir, 98.7. Bom dia ao amigo Edivar de Castro e dona Cleidmar e toda a sua família. Edivar, muito obrigado aí pela audiência e pela preferência. Ligado direto na 98.7. Quero mandar aqui um bom dia também, sabe pra quem, rapaz? Olha pro Carlinhos da Cagés. Alô, Carlinhos da Cagés. Eu sei que tu tá andando e ouvindo a 98, hein? Fazendo caminhada. Antônio Mereré também lá no Angico de Baixo, né? É, rapaz. É um abraço também pra dona Celi, hein? Bom dia para o meu amigo Edivan Paiva, lá na Santa Cruz Velha, que a senhora já está acordada, hein? É, curtindo o Bom Dia 98, muito obrigado pela audiência. Bom dia para sua mamãe, a Dona Alta, rapaz, Dona Alta, é gente boa. Eu acho que eu vou tomar um café lá hoje de manhã, eu dou uma serrada lá, vou escapar por lá hoje, viu? Bom dia também para a doutora Elisângela, né, rapaz, nosso amigo Ivanil da Rita de Cássia, é isso aí, muito obrigado aí pela audiência. Vanilo aí da Refrigeração, dois irmãos também que apoia o trabalho da Agreste FM. Bom dia para o amigo Chocolate, o Zabumbeiro, é, caba bom, né? Bom dia para o Fábio Rocha, né? É, também um bom dia para o amigo Fábio Souza. Alô, Fábio Souza, aquele abraço lá na Vila Campo. Bom dia para o seu Gerardo da Tupique, né? A pai dona Lúcia Alves também, dona Maria do Carmo, a Maria Tamires também, né? É o Rogério e o garotinho, rapaz. Vocês tomam aquele menino, eu vou anotar, viu? Bom dia também, sabe pra quem? Pô, amigo Jorge Padeiro lá na Casa do Sossego, né, rapaz? Daqui a pouco eu vou procurar a música, que ontem eu esqueci de botar a música do Jorge ontem, rapaz. Ô, seu Luiz, onde é que você tá, caboclo, velho? A idade tá chegando, caboclo, velho, na terceira idade, já tô indo pra quarta já. Bom dia também para o Moranguinho, para o Moranguinho gosta de um forrozinho, né, Moranguinho? Caba bom, lá na Vila Campos. Seu anúncio, aquele abraço. Vamos ao apoio cultural, volto jazinho.
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1: Eita, seu Ludo, já é da hora, acaba aí. São 6:06, hein? Rio Taba, e você curtindo aí o Bom Dia 98, hein? Muito obrigado aí pela sua audiência, pela preferência. E tem ouvinte na linha, que não é a linha do trem, mas é a linha da comunicação. Bom dia, meu amigo Expedito do Fechado. Vem, caboclo, cadê tu? Ô, Expedito. Muito bem. Ih, rapaz, o Expedito vai comer bolo hoje, ó. Eita, cabra bom. Valeu, Expedito, muito obrigado aí pela sua participação. Mais uma vez, meus parabéns, né? Que Deus lhe conserve assim, te dê muita saúde, muita paz e muitos anos de vida, Expedito. Porque é pra gente estar junto aí nessa caminhada, viu? Valeu, Expedito, muito obrigado aí. Vamos curtir aí. É Zezé de Camargo e Luciano. Sou seu amor e você é minha vida. Eita, rapaz, que musicão, hein, Expedito? Cabra bom. Valeu, Expedito. Abraço pra você e pra toda a sua família, meu irmão.

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2: Eita, sendo do já da hora, caba véi. Só se for agora, quando são 6:03, em Rede Utaba, Ceará. Mais um ouvinte na linha. Bom dia, Juliana. Bom dia, Luiz, seu esposo. E bom dia, seu filho, Gabriel. Juliana, dá seu recado. Bom dia.
3: Bom dia.
2: Muito obrigado aí pela sua participação. Isso, pra todos nós, né, rapaz? Eita, que seja abençoado, hein? É. Isso, bom dia pra ONG Reril Animais de Reril Taba, no Ceará, né? Isso. Isso, é, beleza pura. Alô, Salles Paiva, aquele abraço, hein, pra você e pra família. 6:14 em Reril Taba, vamos curtir aí. Trio Nordestino, Chamego Proibido. Arrocha, seu Luiz Ló.

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1: Só se for agora, seu Ludo, já é da hora, caba velho. São 6:17 em Rio Taba. E você curtindo aí o Bom Dia 98 na apresentação do amigo Luiz Lopes. Olha que bloco musical bonito aí, ó. AGP Forró em Cachoeira. Também Alcimar Monteiro canta Cadê o Boi? Ora, deve estar no curral, né? Sandro Beck, rapaz, Gato Tico. Aí, Jorge Padeiro, Gato Tico, rapaz. Ontem ele não veio, mas hoje ele veio, viu? Só você mesmo, viu, Jorge Padeiro? Aquele abraço, meu companheiro. Zezé de Camargo e Luciano canta, rapaz. Sou o seu amor e você é minha vida. Olha aí, é a pedida aí do Expedito lá do Fechado. Assisão, rapaz, forró de Cia Raimunda. E trio nordestino canta Chamego Proibido. Muito obrigado a você pela audiência, pela preferência. Bom dia, Juliana. Bom dia, Luiz. Bom dia, Gabriel. Bom dia, Pelé. Bom dia, Dona Rita. Bom dia, Nicole. Bom dia, Ítalo. Bom dia também para o seu Manuel Lourenço, mamãe Maria. Aquele abraço, hein? Bom dia para o vovó. Bom dia para toda a família. O Antônio José. Rapaz, é muita gente que até esquece o nome. Estamos lá na Santa Cruz Velha, curtindo o Bom Dia 98. Muito obrigado pela audiência. Dona Raimunda, é a Dona Raimunda, né, rapaz? É a Dona Raimunda lá do Riacho das Flores, Dona Raimundinha, né? Abraço pra você e toda a família. Raimundo Nonato também no Riacho das Flores, curtindo o Bom Dia 98, né? É o nosso amigo, meu xará Luiz, rapaz, o pai da amiga Laís Santos. Aquele abraço pra você e toda a família. Bom dia pra Dona Lúcia também lá na Santa Cruz Velha, rapaz, Dona Lúcia, né? É o nosso amigo, rapaz, seu Manel Lopes, né? É a família também, seu Manel. O Zezinho do Limão, hein? É, rapaz, a esposa do seu Manel Lopes também, rapaz. É isso mesmo, a dona Dalva, né? É Dalva o nome dela? Deixa eu ver aqui, rapaz. Ih, rapaz, até esqueci aqui. Cadê, seu Luiz Lopes? É a Dona Dalva Lopes, rapaz. Dona Dalva Lopes Furtado é a esposa do seu Manel Lopes. Também um bom dia para o Danil. Denilson, é Janiele e Daniele. É, bom dia para Dona Joaquina Pereira também lá em Campo Lindo, curtindo o Bom Dia 98. Muito obrigado aí pela audiência e pela preferência. Meu amigo Severino, lá na colônia Leopoldina, lá em Alagoas, Maceió. Abraço aí a todo esse estado de Maceió. Quero mandar um bom dia também para o Dr. Robério e a dona. Olha aí, rapaz. Fugiu, daqui a pouco vem. Dona Eveline, rapaz, olha aí, foi rapidinho, viu? 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Quase que não sai.
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1: Ora, seu Ludo, já é da hora, Cabo Velho. São 6 horas e 33 minutos em Rio Taba. Mais um ouvinte na linha. É aí, olha a linha da comunicação. Bom dia, Luiz Carlos de Santa Cruz Velha. Bom dia, bom dia, Caboclo é bom. Pronto. Só se for agora. Eita, coisa boa. Valeu, Luiz. Muito obrigado aí pela sua participação. Volte sempre. Vamos curtir aí, rapaz. É Banda Imortal. Mentes Tão Bem. Vamos lá. Bora, Rocha.

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1: Eita, seu Ludo, já é da hora, caba véi. Só se for agora, são 6 horas e 44 minutos em Rede Utaba. E você curtindo aí o Bom Dia 98. E temos mais um ouvinte na linha, na comunicação. Bom dia, José Wilson Souza. Dá seu recado, meu irmão. Bom dia. E muito obrigado pela sua participação.
2: Bom dia, seu Luiz.
1: Bom dia. Bom dia,
2: Wilson,
1: da isso.
2: Uma música da, ela é Quem é Rico Mora na Praia. Eu queria oferecer para o meu amigo Soró, lá na Fazenda Laranjinha.
1: Isso. Vamos ver se é essa aqui. Se não for, a gente procura, viu? Vamos botar. Arrocha aí.

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1: Só se for agora, seu Ludo, já é da hora, acaba, velho. São 6:48 em Rerio Tabá. E você curtindo aí o Bom Dia 98 na apresentação do amigo Luiz Ló. Mais um bloco musical, Mastruz com Leite, rapaz. Mastruz canta, Carlos Santos, Brincadeira de Roda, né? Painel de Controle, Me Dê Uma Chance. Também Paulo Ney, pai, macho. Banda Imortal, Mentes Também, né? A pedido aí do amigo Luiz Carlos, lá da Santa Cruz Velha. Leandro e Leonardo canta Separados. Também Roberto e Seus Teclados, Ele Virou a Cabeça. Dedinho Gouveia canta Rico Bem Novinho, né? Muito obrigado a você que está sintonizado na melhor, na mais gostosa de se ouvir, 98.7. Bom dia pro nosso amigo aí, rapaz, o José Wilson Souza, né? Lá no São José dos Doroteus, aquele abraço para você e toda a família. Também é o nosso colega de trabalho, Renato Santos, também todos lá da rua João de Boa, aquele abraço, hein? Toda a comunidade boa aí dos Doroteus e São José dos Doroteus. Bom dia para o amigo Ismael, seu José Timó, Dona Antônia Ivani, também Ana Gabriele, José Guilherme e o Pedro Davi, lá no Pelo Sinal. Bom dia para o Jorge, para o Queque, Josué, conhecido como Cabaceiro, né? Wallace, Wesley, Pedro Paulo e Alexandre Pintor. É o Alexandre, gente boa, né? Lá nos Duruteus, aquele abraço. Bom dia para a dona Francisquinha também, para o Francisco Antônio, seu Braz e a Cleidiane, lá na rua Padre Cícero, onde está também meu primo Luiz Rosena, né? Tá o Luciano, tá o Francisquinha, rapaz, tá a dona Iraci, né? Muito obrigado, você está sintonizado na melhor, viu? Bom dia também pro meu primo Zé Boim. Alô, Zé Boim, lá na Vila Nova. Zé Boim, né, rapaz? A Gorete é o Gerardo, aquele abraço, hein? Zé Boim comprou um rádio só pra ouvir o forró 98. É o Bom Dia 98. Bom dia pro meu primo Luciério Galdino, rapaz, né? O João também, do seu Gonçalo Venanço, aquele abraço. A dona Anitta do Goni, alô, dona Anitta, aquele abraço pra você, pra Toninha e toda a família. Nosso amigo Raimundo Luca também. Alô, Raimundo Luca, aquele abraço, hein? O Antônio pintou, né? 6:50, hein, Rio Taba. Bom dia pra amiga Tututa também, rapaz. Abraço aí a todo esse pessoal bom aí da Vila Nova.

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1: Eita, seu Ludo, já é da hora, cabaré, só se for agora pro senhor, 6:57 em Rede Utaba, e você curtiu aí, né, rapaz? Alípio Martins, Piranha, ou música boa, música antiga, hein? Olha, muito obrigado a você que está comigo aí desde 5 horas da manhã, curtindo aí o Bom Dia 98, muito obrigado pela sua preferência. É, rapaz, muito obrigado a você que mandou áudio, mandou escrita, olha, muito obrigado mesmo, e eu vou indo embora, vou pegando o beco também, mas não desligue seu rádio não, porque daqui a pouco tem a colega Nara Posidoni com o programa Playlist 98 até às 11 horas da manhã. Eu pretendo voltar amanhã às 5 horas da manhã, se assim Deus me permitir. Só posso dizer muito obrigado, meu Deus, por mais essa oportunidade, e dizer Deus comigo e Deus com todos. Fui!

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Bom dia, meus amores. Bom dia, Rio Taba. Bom dia, Brasil. Playlist 98, o melhor programa de todas as manhãs, já começou. Eu sou Nara Posidoni, meus amores, lhe fazendo companhia até as 11 horas da manhã, tocando somente a sua música preferida. 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Então vem pra cá, chega, porque aqui é aqui. 889-9917-1040, não esquece. Esse é o nosso WhatsApp, ó, que está aqui, ó, liberadíssimo só pra você. Hoje é 22 de julho de 2026, não é? Quarta-feira, menina. Uma linda manhã de quarta-feira, que maravilha. Banda Garota Safada, Eu Era Feio, Carro Pancadão, Bom Dia.

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0: isso aí, meus amores. 7:45. Estamos aqui de volta, ó. Playlist 98. Até as 11 horas da manhã, meus amores. Estou aqui, ó, ali fazendo companhia, tocando a sua música preferida. Liga aqui pra gente, liga. Manda seu áudio, sua mensagem. Peça aquela sua música preferida. Pode oferecer pra alguém especial, tá bom? Somente para curtir. Pode mandar o seu alô, fica à vontade. 889-9917-1040. Thalita Mel, Xande Avião, sucesso, hein?
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0: Dom, Dom.
1: 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Thalita
0: Mel, Mel. 7:46, meus amores. Daqui a pouquinho, plantão de notícias pra vocês, tá? E logo em seguida, horóscopo do dia, contando tudo sobre o seu signo. É daqui a pouquinho. 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
0: 7:47. Bibi de Calcaia, Fortaleza Capital, pede linda canção com banda Noda de Caju, né? Caixa postal e também vou te procurar. Já já eu toco pra você, Bibi. Seja muito bem-vinda, minha querida. Um ótimo dia pra você, tá bom? E um bom dia, bom dia, bom dia a todos os nossos ouvintes em Calcaia. Caia, né? Fortaleza, capital. Nos acompanhando pela internet, que maravilha. Sejam todos muito bem-vindos, Calcaia. Um grande alô para a dona Lúcia, no bairro São José dos Doroteus. Bom dia, São José dos Doroteus. Sejam todos muito bem-vindos também. Toda a galera ali pertinho, ali, Jovem, Vila Campos, Vila Nova, né? Ali a rua Padre Cícero, né? Todos ligadinhos aqui com a gente.
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0: Claro que a gente toca aqui. Banda Noda de Caju.

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1: Olá, este é o Giro de Notícias. Eu sou Alan Barbosa e você acompanha os destaques do momento. Processo administrativo disciplinar encerrado pela Polícia Federal pede que Eduardo Bolsonaro perca o cargo que tem na corporação. O filho do ex-presidente é escrivão da PF desde 2010 e é acusado de abandono do cargo. Eduardo Bolsonaro está nos Estados Unidos desde o ano passado e perdeu o mandato de deputado federal por excesso de faltas. Cabe ao ministro da Justiça, Wellington Lima e Silva, assinar o ato de demissão. O Ministério do Trabalho publicou norma regulamentando o trabalho no comércio aos feriados. O funcionamento das empresas vai depender de autorização prevista em convenção coletiva entre os sindicatos dos trabalhadores e empregadores. Não cabe mais a decisão unilateral do comerciante. Atividades com autorização permanente não serão afetadas. De acordo com o Ministério do Trabalho, apenas 12 das 122 atividades já autorizadas terão que se adequar às normas, entre as quais farmácias e varejistas de frutas e verduras, carnes e peixes. A Polícia Federal apreendeu mais 3 carros de luxo do empresário Antônio Carlos Camilo Antunes, o careca do INSS. Os veículos estariam escondidos na garagem de um prédio em Brasília. A defesa do empresário nega a omissão dos carros. De acordo com os advogados, os carros não foram apreendidos, apesar da existência dos veículos ter sido comunicada nos autos em outubro do ano passado. O senador Jacques Wagner, do PT da Bahia, foi intimado pela Polícia Federal a depor no dia 7 de agosto sobre as suspeitas de participação dele no esquema bilionário de fraudes financeiras envolvendo o Banco Master. O senador foi alvo da Operação Compliance Zero e teve de abandonar a liderança do governo no Senado. A PF investiga se o senador teria recebido pagamentos e benefícios em troca de apoio a pautas de interesses de Daniel Vorcaro no Congresso Nacional. O governo federal vai distribuir mais de 13 bilhões de reais de lucro do Fundo de Garantia por Tempo de Serviço aos trabalhadores. Os valores devem ser depositados pela Caixa na conta vinculada ao FGTS até 31 de agosto. Tem direito os trabalhadores com saldo ativo no último dia de 2025. O Giro de Notícias é uma produção da Agência Rádio Web, texto e apresentação Alan Barbosa, edição Thiago Pedruzzi.

0: Depois não reclama com ele, Pablo. Não sai daí, a gente volta já já.
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0: Pablo. Depois não reclama. 8 horas e 23 minutinhos. Já estamos aqui de volta, meus amores. E eu estou aqui, ó, só esperando a sua ligação, o seu áudio ou a sua mensagem para você pedir aquela sua música. Ligue, participe. 889-9917-1040.
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0: Eita, sofrência. 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

0: 8 horas e 25 minutinhos. Olha só, o seu Sales Paiva, né, lá de Nova Betânia, pede a Cagesse que ligue água para Nova Betânia, tá bom? Ali na Avenida Carão, saída para Vajota. Um grande alô, alô maravilhoso, um bom dia, mais do que especial a todos os nossos ouvintes lá em Nova Betânia, né? Ligadinho aqui com a gente, Avenida Carão, Casas Populares, né? E daqui a pouquinho, meus amores, horóscopo do dia, tá bom? Contando tudo sobre o seu signo. É daqui a pouquinho.
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0: Saudade com ela, Marília Mendonça. Ausência.

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0: 8h33, falando aqui para vocês do signo de Áries. Bom dia, arianas. A primeira do dia. Se você puder organizar uma reunião ou um jantar com seus amigos mais próximos hoje, faça isso sem pensar muito no que terá de fazer amanhã. Você merece esse momento de lazer e relaxamento com as pessoas mais próximas de você. É provável que você veja a pessoa amada como na primeira vez em que se apaixonou por ela. Não hesite em dar a ela um presente importante ou convidá-la para desfrutar de uma noite romântica hoje. O trabalho está indo bem, tente se esforçar mais. Você tem o poder de tomar uma decisão muito importante no trabalho hoje. Touro, você não precisa mostrar tudo o que sabe logo de cara de uma entrevista de emprego que pode ocorrer hoje. Mostre apenas o suficiente para conseguir o emprego que deseja. Depois será a hora de brilhar de verdade. Você deve parar de sentir essa sensação de vazio que pode estar tomando conta de sua vida. É melhor você poder ver tudo de bom que você tem para dar o que está acontecendo em troca de seus esforços. Não pare de experimentar na vida. Você sempre terá a oportunidade de conhecer novas pessoas. E se em uma delas você encontrar o amor, que assim seja, né? Gêmeos, não deixe que outras pessoas façam você se sentir mal por erros que cometeu antes e que já não fazem mais parte de sua vida. Todos nós temos o direito de nos redimir e de ter uma segunda chance. Não somos infalíveis e sempre podemos cometer erros. Pense nisso quando alguém quiser fazer você se sentir mal com alguma coisa. Se você tiver que tomar uma decisão importante hoje em relação a um trabalho que está fazendo, então deve levar isso mais a sério. Talvez tenha que deixar de lado certas coisas para dar uma solução rápida para isso. Por isso, terá uma grande preocupação durante o dia. Câncer, quem estiver solteiro desfrutará de um dia excelente com alguém que não será sério nem formal, mas que poderá se divertir muito ao seu lado, tendo a oportunidade de fazer boas amizades com alguém que, apesar de ter interesse em você, não está em um momento de ter um relacionamento. Alguém está muito atento ao trabalho que você está fazendo e hoje fará um comentário sobre isso. Tente ser grato por esse nível de atenção que poderá trazer coisas muito boas para a sua vida mais tarde. Não espere muito tempo para fazer uma viagem que planejou com seus amigos. 8h36, você conferiu aqui a primeira do horóscopo do dia. Tudo sobre o seu signo de Áries, Touro, Gêmeos e Câncer. Daqui a pouquinho, o seu signo de Leão, Virgem, Libra e Escorpião. Aguarde, daqui a pouquinho tem mais horóscopo do dia pra você, tá bom?
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0: Zezé de Camargo, Luciano, Baby, Homem Black.

0: Simone Morena e Gil Max na maldade. A gente volta já já.
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0: Na Maldade, com Simone Morena e Ju Max. 8 horas e 57 minutinhos. Playlist 98, meus amores, já estamos aqui de volta pra você, com você, sempre, não é? A gente aqui, ó, bem juntinho e misturado. Até as 11 horas da manhã, eu, Nara Posidônio, estou aqui, meus amores, lhe fazendo companhia, tá bom? Tocando a sua música preferida. E em falar em música preferida, tá esperando o quê? Pega o telefone agora, anda, corre. Liga aqui pra gente, manda seu áudio, sua mensagem, peça aquela sua música. Eu toco pra você, tá bom? Na hora. 889-9917-1040. Viu como é fácil? E olha só, daqui a pouquinho, plantão de notícias pra vocês, tá? A notícia na ponta da língua, a gente sabendo tudo o que tá acontecendo aí por aí no nosso mundo, né? No nosso Brasil, aqui no nosso Nordeste, né? E logo em seguida, mais horóscopo do dia, tá bom, meus amores? Contando tudo sobre o seu signo. Se o seu signo ainda não saiu, aguarde, que daqui a pouquinho eu vou falar mais, tá?
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0: E também ainda vamos ouvir a fofoquinha dos artistas, né? O babado das celebridades e muito, muito mais só pra você, tá bom? Então não saia daqui, tá? É aqui, ó, é aqui que é aqui, tá bom? Na 98FM, na gostosa de se ouvir. Em especial aqui no programa Playlist 98, tá bom?
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0: Adriana pedindo aqui a música com ela, Roberta Miranda, né?
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0: Tá completando a primavera hoje, Adriana. Parabéns pra você, minha querida. Beijo. Já já eu toco sua música, tá bom?
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1: Quando surgem sintomas como dor de cabeça frequente, cansaço constante ou desconfortos que parecem não ter relação entre si, muitas pessoas ficam em dúvida sobre qual especialidade procurar. Para quem enfrenta sintomas persistentes, o clínico médico pode ser o ponto de partida para um diagnóstico mais preciso e um tratamento adequado. Regina Vasconcelos, médica e coordenadora da pós-graduação em Clínica Médica da AF Educação Médica, afirma que o profissional é preparado para avaliar o paciente como um todo através do histórico, sintomas e avaliação física.
2: Existe uma cena que se repete todos os dias nos consultórios brasileiros. O paciente consulta o cardiologista para o coração. Aí vai no endocrinologista para o diabetes. E no gastroenterologista para o estômago. E no final das contas, ninguém está cuidando da pessoa como um todo. E é exatamente esse o papel do clínico. O clínico, ele não é aquele médico que sabe um pouquinho de tudo. Ele é o especialista treinado para integrar tudo. É quem consegue entender como uma doença interfere na outra, quais tratamentos conversam entre si e quais muitas vezes entram em conflito.
1: No entanto, 12,4% dos médicos no Brasil possuem especialização em clínica médica, segundo a Demografia Médica no Brasil 2025. Ainda de acordo com a especialista, o excesso de exames pode revelar alterações sem importância clínica, diagnósticos indefinidos e até tratamentos desnecessários.
2: O melhor teste continua sendo uma boa conversa, um bom exame físico, né, ele bem feito, e um raciocínio clínico consistente, né? O médico pensar em tudo ali, juntar a conversa, juntar ali o exame físico, né, e juntar aquele raciocínio. Quando o médico ele sabe escutar, examinar, conectar as informações, aí sim ele vai pedir o exame certo, na hora certa, para responder uma pergunta clínica específica. Isso vai proteger o paciente, porque exames feitos de forma desnecessária vão gerar vários diagnósticos falsos, muitos tratamentos desnecessários, ansiedade e até procedimentos que poderiam ter sido evitados.
1: Para preparar médicos para esse tipo de abordagem, a AF Educação Médica, em parceria com o AF White Book, lançou uma pós-graduação em clínica médica voltada ao desenvolvimento do raciocínio clínico e da tomada de decisões baseadas na prática e na avaliação integral do paciente. Agência Rádio Web, produção e reportagem. Karina Chagas.

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1: 9 horas e 21 minutinhos, signo de Leão. Bom dia, leoninos. Não se impeça de se satisfazer hoje. Você precisa ter energia para enfrentar os dias que estão por vir e eles são sempre muito mais suportáveis. E se nos dermos uma recompensa antecipada, né? Não deixe de ter razão em uma discussão no trabalho. Parece muito estranho aconselhar isso, mas o que você deve fazer é importante que dessa vez você consiga convencer os outros de que está certo, pois sua ideia é muito boa e pode ser um grande sucesso para a empresa ou firma onde você trabalha. Um momento realmente intenso ocorrerá em sua casa hoje. Você precisa se preparar para dar algumas explicações sobre algo que possa ter feito de errado e lhe pedirão explicações. Virgem, uma pessoa que está muito interessada em você quer lhe dizer algo importante. Não deixe passar a oportunidade de se comunicar hoje com ela. Você tem muitas ideias na cabeça, mas provavelmente a melhor que lhe passou pela cabeça recentemente foi o fato de voltar a estudar ou fazer um curso para aperfeiçoar alguma área profissional que esteja vacilando, né? Faça isso sem hesitar. Será muito bom para o seu progresso no trabalho. Você conheceu uma pessoa recentemente e não consegue tirá-la da cabeça. Não deixe passar a oportunidade de passar um tempo com ela. Libra, você está valorizando as coisas importantes de sua vida e isso é sempre positivo. Não deixe que as coisas ruins que acontecem na vida o façam desistir dessa ideia. Você precisa começar a pensar em comprar uma casa ou um apartamento se hoje você decidiu investir nisso e está dando todos os passos para conseguir isso. Não hesite em fazer este tipo de investimento como algo seguro para a sua vida. Você tem um longo caminho a percorrer e poderá arcar com as dívidas que terá depois disso, né? Você não está no melhor momento para economizar dinheiro. Não comece a fazer mudanças em sua dieta. Provavelmente terá que deixar alguns itens não essenciais fora, né? Escorpião, às vezes é bom desobedecer às regras e ser um pouco rebelde com as coisas que você tem que fazer. Comece a partir de hoje. Não tenha medo de ser a pessoa que tem de tomar todas as decisões em seu relacionamento. É muito provável que essa tenha sido sua posição desde o início. Lembre-se de que em um relacionamento as pessoas sempre desempenham papéis e no seu não é diferente, né? Este não é um momento de tomar decisões precipitadas sobre finanças sem pensar bem nelas. É provável que você queira conquistar alguém e não esteja dizendo as coisas certas para conseguir isso. 9 horas e 24 minutinhos, você conferiu aqui, meus amores, mais uma do horóscopo do dia, tá bom? Tudo sobre o seu signo de Leão, Virgem, Libra e Escorpião. Daqui a pouquinho, Sagitário, Capricórnio, Aquário e Peixes, tá bom? Aguarde! 98,7. Linda saudade, década explosiva.

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Tá na boca do povo? Então toca na 98. Claro, meus amores, é sucesso, a gente toca pra você. E é saudade, a gente também toca pra você. 9:32. Eita, saudade boa, né? Maravilha. Playlist 98, meus amores. Não esquece, você está sempre no melhor programa de todas as manhãs, tá bom? Playlist 98, na sua companhia, aqui a sua amiga Nara Posidônio, tá? Todo dia de manhã, de segunda a sexta, das 7:00 AM até as 11:00 PM, lhe fazendo companhia. Aqui, ó, na 98 FM, na gostosa de se ouvir, na maravilhosa, não é? 9:33. Olha só, a dona Antônia de Maria de Nova Betânia, ali Avenida Carão, saída para Vajota, pede por gentileza que um mototáxi vá buscá-la lá em sua residência em Nova Betânia, tá bom? Ela quer ir para a cidade do Ipu. Então os mototáxis aí do centro da cidade de Heritaba, se tiverem nos ouvindo, que eu tenho certeza que vocês sempre ouvem a gente, né? Aí um dinheirinho, viu? Uma cliente lá em Nova Betânia, a dona Antônia de Maria, tá? 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

pouquinho, meus amores, a última do horóscopo do dia, tá bom? Contando tudo, tudo sobre o seu signo, tá? E também nós vamos ouvir a fofoquinha dos artistas, claro. O babado das celebridades, até daqui a pouquinho.

um agudo, hein? Não é pra qualquer garganta, não, viu? É um dom. Horas e 36 minutinhos, meus amores. Quero mandar um super beijo, um ótimo bom dia a todos os nossos ouvintes no centro da cidade de Heritaba, isso mesmo, aos nossos feirantes ali no galpão dos feirantes, né, ali no centro, sempre ligadinho aqui com a gente, nos acompanhando, né, meus amores. Obrigado pelo carinho, tá? Você, querido comerciante que tá lá no seu comércio agora na ativa, trabalhando e com o rádio ligado, ouvindo aqui a gente, hein? Muito obrigada pela sua companhia, tá bom? É, os meninos aí nas lojas, né, ali nas sapatarias, açougues, supermercados, mercantis, lanchonetes, restaurante, pizzaria, né, lojas de móveis, né, eletrodoméstico, farmácias, né, isso. E lojas de celulares, não é isso? Também. A você que tá no seu comércio nos ouvindo, muitíssimo obrigada pelo carinho, tá? E também um ótimo bom dia a todos os nossos bairros, nossas ruas e avenidas de Heritaba, ligadinho aqui com a gente, os nossos ouvintes também, nos nossos interiores, né? Nosso Pé de Serra, Campo Lindo, Cabaceira, Amanaiara, Tabuleiro, Caiçara Americana, né? Pontal, Bom Lugar, não é? Sombrio, São Romão, Riacho das Flores, Muquém, Lagoa Grande, Carnaúba, Sarapó, Arapuca, Sabonete, né? E vamos de música, né? 9 horas e 38 minutos. As horas passam voado, né? Tá passando ligeiro. Banda Djavu, viver sem você não dá.

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1: Nesta última terça-feira, o senador Flávio Bolsonaro levantou dúvidas sobre a integridade do sistema eletrônico de votação no Brasil. Em evento com diplomatas de quase 50 países, o pré-candidato à presidência disse que as urnas brasileiras têm a mesma origem das urnas da empresa venezuelana Smartmatic e que um relatório do Serviço de Inteligência dos Estados Unidos mostraria envolvimento dessa empresa com uma fraude do governo da Venezuela nas eleições de 2012.
2: Há uma denúncia por parte do governo americano de suspeitas de fraudes em processo eleitoral eletrônico, em especial na Venezuela, sobre a possibilidade de vulnerabilidade do sistema eletrônico de votação. E uma das suspeitas é que uma empresa chamada Smartmatic, de origem venezuelana, é que tem havido uma programação para alteração das votações naquele país. Não vou entrar em mais detalhes, mas só para deixar registrado que muitas dessas máquinas que são utilizadas nas eleições brasileiras têm a mesma origem dessa empresa venezuelana.
1: O Tribunal Superior Eleitoral desmente que o Brasil usa urnas eletrônicas dessa empresa venezuelana. O TSE reitera que a Smartmatic não forneceu nem fornece urnas para as eleições do Brasil, nunca trabalhou na programação dos aparelhos e que a empresa apenas atuou no treinamento de profissionais que prestaram suporte técnico e operacional para as urnas. Em 2022, a Corte Eleitoral do Brasil também já havia desmentido que a Smartmatic tivesse acesso ao programa que roda nas urnas e afirmou que o software é desenvolvido e gerido apenas pela Justiça Eleitoral. Depois de levantar suspeitas infundadas, o filho mais velho de Jair Bolsonaro deu um passo atrás.
2: Pedido que eu faço a todos aqui, não estou questionando o sistema de votação brasileiro, mas que todos os países possam mandar a maior quantidade de observadores possíveis para as nossas eleições, como sempre fazem, e também pessoas que tenham conhecimento sobre essa tecnologia e como o Brasil pode ter eleições mais seguras e transparentes.
1: Em 2022, o pai de Flávio Jair Bolsonaro, então presidente, afirmou sem provas que as urnas eletrônicas do Brasil seriam inseguras. Pelo episódio, Jair Bolsonaro foi condenado pelo Tribunal Superior Eleitoral por abuso de poder político e uso indevido dos meios de comunicação. A decisão o tornou inelegível até 2030. Agência Rádio Web, produção e reportagem, Breno Zonta.
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0: linda canção, né? Saudade maravilhosa com ele, Newton César. Espere um pouquinho mais. Um homem da voz linda, né? Lindíssima, né? Sua voz era muito bonita. 10 horas e 12 minutinhos, essa foi a pedida do seu Wilson de Caiçara.
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0: E em falar em Caiçara, quero mandar um super alô para minha querida amiga Irene Viana, em Caiçara, ligadíssima aqui com a gente e todos os nossos ouvintes de Caiçara, né? Muito obrigada pela companhia, pela preferência.
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0: 10 horas e 13 minutinhos. 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

A minha querida amiga auxiliadora lá do Barbarro Vermelho pede pra gente repetir pra ela o signo de Gêmeos. E ela pede a música com a nossa eterna rainha da sofrência, Marília Mendonça, né? Alô, porteiro, já eu toco pra você, meu bem. Bibi de Calcaia, capital Fortaleza, pede Aviões do Forró, adeus até nunca mais. E o Hermeson de Nova Betânia, ali Avenida Carão, pede também pra gente repetir o signo de Áries. Também já vou repetir. E vou falar os últimos também, né? Sagitário, Capricórnio, Aquário e Peixes. Aguarde.

10 horas e 19 minutinhos, meus amores. É repetindo o signo pra vocês de Áries, isso mesmo, para o Emerson lá de Nova Betânia, Avenida Carão. Olha só, arianos, se você puder organizar uma reunião ou um jantar com seus amigos mais próximo hoje, faça isso sem pensar muito no que terá de fazer amanhã. Você merece esse momento de lazer e relaxamento com as pessoas mais próximas a você. É provável que você veja a pessoa amada como na primeira vez em que se apaixonou por ela. Não hesite em dar a ela um presente importante ou convidá-la para desfrutar de uma noite romântica hoje. O trabalho está indo bem, tente se esforçar mais. E repetindo o signo de Gêmeos para a auxiliadora no Barba Vermelho, geminianos, não deixe que outras pessoas façam você se sentir mal por erros que cometeu antes, que já não fazem mais parte de sua vida. Todos nós temos o direito de nos redimir e de ter uma segunda chance. Não somos infalíveis e sempre podemos cometer erros. Pense nisso quando alguém quiser fazer você se sentir mal com alguma coisa. Se você tiver que tomar uma decisão importante hoje em relação a um trabalho que está fazendo, então deve levar isso mais a sério. Talvez tenha que deixar de lado certas coisas para dar uma solução rápida para isso, pois assim terá uma grande preocupação durante o dia. Signo de Sagitário, sagitarianos, é um bom momento para dar asas à sua imaginação e ao que você tem em mente. Você está optando por um risco ao acreditar nas palavras de alguém que não deveria e hoje perceberá isso. Você não deve colocar sua vida a serviço de alguém que não a merece. Lembre-se de que você tem muito mais para ser e lutar neste mundo. Não espere nada em troca dos serviços que prestará a essa pessoa. Ela não é alguém que lhe agradece. É melhor que você saia daí o mais rápido possível. Eita, mina, que conselho, hein? É um excelente momento para os negócios e as finanças. Não perca a oportunidade que aparecerá hoje em um assunto que você precisa com pressa. Pode ser uma oportunidade de negócios, né? Capricórnio, não é uma boa ideia você voltar a se apaixonar. Não retorne a um relacionamento que já morreu para você. Não é bom que você sempre tenha que estar presente em tudo que diz respeito aos seus entes queridos. Lembre-se de que você também tem uma vida particular que deve viver da maneira que quiser. Isso ajuda o máximo possível. Uma pessoa muito influente na área em que você estava, vem observando você, na área que você trabalha, né? Vem observando você há algum tempo, portanto, é provável que ela o informe hoje, além de poder dar uma chance de testar seu trabalho. Aquário, tenha sempre em mente que você deve começar a tomar decisões mais fortes em relação a alguém que precisa de sua ajuda. Você não pode estar sempre presente em todos os episódios da vida dessa pessoa, né? Você é uma pessoa onipresente, ninguém pode ser. Se você está comprometido há anos, talvez tenha dúvidas hoje em relação à fidelidade da pessoa amada. Não coloque ideias na cabeça, não reaja às coisas que não tem como provar. Se você tem dúvidas sobre alguém, aconteça o que acontecer há pouco tempo e as coisas que ela diz ou fez que talvez não faça sentido para você. É melhor fazer as perguntas certas e aguardar a resposta. Peixe, você precisará tomar decisões importantes em sua vida profissional hoje, pois coisas boas estão acontecendo e surgirão algumas oportunidades que você não havia considerado antes. Provavelmente terá de ficar atento a estas questões hoje, pois poderá ter essa chance e não outra. Pegue o que merece. Alguém fará um comentário ruim sobre uma pessoa que você considera um amigo. É provável que você tenha de defender essa pessoa. Portanto, tente falar com clareza e sem desencadear um grande conflito. Um ótimo dia para fortalecer os laços de amizade e para ter um dia excelente com as pessoas que você mais ama. 10 horas e 23 minutinhos, você conferiu aqui a última do horóscopo do dia, tudo sobre o seu signo de Sagitário, Capricórnio, Aquário e Peixes, e repetindo o signo de Áries e Gêmeos também, né? Amanhã, quinta-feira, eu volto mais com o horóscopo do dia pra vocês, tá bom, meus amores? Essa é a sua rádio!

0: horas e 27 minutinhos, meus amores. Vamos para os nossos aniversariantes do dia 22 de julho de 2026, quarta-feira.
1: Parabéns pelo seu aniversário.
0: E nós, a família Agreste FM, queremos dar os parabéns para você, Antônio Gilson Honório, né? No bairro Vila Nova, José Rogério Magalhães, na rua Luiz Taumaturgo Furtado, Bárbara, no bairro da Caixa d'Água, Expedito Ricardo de Paiva, fechado, né, Rei do Taba, Cleidimara, né, Silva Barbosa, em Santa Maria Brasília, Distrito Federal, Zilmar Mesquita, na rua Pedro Rodrigues Martins, Adriana Silva Pontes, na rua Coronel Alfredo Silvano. A todos os nossos aniversariantes, nós, a família Agreste FM, desejamos muitos anos de vida, muita saúde, muita paz e alegria para vocês, tá bom? Principalmente a saúde, né, gente? É o nosso melhor presente, com certeza. Então, sintam-se abraçados aqui pela família Agreste FM, tá bom? Desejamos toda a felicidade do mundo para vocês, que Deus abençoe hoje e sempre. E que vocês comemorem essa data mais do que especial ao lado de sua família, os seus amigos, as pessoas que te amam, tá bom? Tudo de bom para vocês, meus queridos. E se você conhece alguém que vai fazer aniversário, liga aqui pra gente, 889-9917-1040. Aí você dá o nome dele completo, o endereço onde ele mora, a cidade onde ele vive, tá bom? Até em outro estado, até em outro país, tá bom? Ele merece toda a homenagem do mundo, tá? Às 5 horas da manhã até às 22 horas, a gente tá aqui, ó, dando os parabéns. Parabéns, parabéns, parabéns, meus amores. Tudo de bom, tá?
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0: Banda Mercosul.
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0: Colada em suas mãos.
3: 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Eu vi muito casal se conhecendo no bailão da Mercosul. Gente que tá junto até hoje. Muitas histórias felizes com essa canção que eu tenho certeza vocês vão cantá-la juntinho.

0: 10:33. Vamos à fofoquinha dos artistas e pela música, claro. Você já sabe de quem eu vou falar, né? Linda cantora maravilhosa, né? Uma voz poderosérrima. Ela mesma, Ana Carolina.
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0: Ela que é bastante discreta, né, gente?
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0: Vamos saber qual é o babado aqui de Ana Carolina, né? Ana Carolina, né?
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0: Olha só, Ana Carolina abandona a entrevista na Globo após pergunta e vai aos prantos. 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
0: A cantora Ana Carolina participou de entrevista na Globo nesta segunda, no dia 20 de julho, mas chorou e não conseguiu concluir, deixando a entrevista. A artista se emocionou ao falar da amizade com Preta. Tentou reler uma publicação feita no dia da morte da cantora, mas não aguentou o documentário Preta. Eu não ando só, exibido pela TV Globo, marcou um ano da morte de Preta Gil e reuniu depoimentos de amigos e artistas próximos, como Carolina, Dickman, Luciano Huck, Angélica, Ivete Sangalo e Gilberto Gil.
1: 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Vim parar nessa cidade por força das circunstâncias.
0: Trechos da mensagem lida por Ana Carolina incluíram frases como: hoje o palco perdeu verdade, perdeu cor, perdeu coragem. A Preta se foi, minha amada Pretinha. E com ela vai parte da minha história. O público nas redes sociais também se comoveu com o momento, destacando a intensidade da emoção da cantora.
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0: Só de ver a Ana Carolina assim, já chorei rios, disse uma. Ana Carolina levanta e sai de tão forte que foi, né? Comentou outra. Gilberto Gil deu um depoimento emocionado sobre a filha, ressaltando sua capacidade de espalhar a afetividade, né, positiva, e reunir pessoas diversas. Ele afirmou sentir muita saudade e descreveu a relação de Preta com o mundo com os diálogos intensos. Preta Gil há pouco tempo nos deixou, né, e ela tinha muitas amizades, né? Entre elas, amizades artísticas, né, gente? Atores, cantores, não é isso? É isso aí, meus amores. 10:36. Essa foi a Fofoqueira dos Artistas. Amanhã, quinta-feira, eu volto mais, tá bom? Com mais fofoca, com mais babado das nossas celebridades.

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Grupo Raça Negra Cigana. 10:57. Quero mandar um super alô para Helena. Ela só esqueceu de dizer de onde é que é, né, Helena? Mais um alô pra você, Helena. Tudo de bom pra você, meu bem. E vamos à nossa dica do dia e à nossa despedida, tá bom?

0: É isso mesmo, a Helena é do bairro Pão de Açúcar, né, Helena? Agora que eu tô vendo aqui. Amanhã eu coloco sua música, tá bom, meu bem? Eu prometo, tá? Obrigada pela sua preferência, tá bom, minha fofa?
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0: Dica do dia, feliz dia. Lembre-se de que o amor e a compaixão são as forças mais poderosas do universo. Pratique o amor incondicional por você e pelos outros. Demonstre compaixão, empatia e bondade em todas as suas interações. Em um mundo onde você pode ser qualquer coisa, escolha ser gentil. Tenha um dia repleto de amor e compaixão. Gente, um pouco de gentileza, educação, atenção, né? Faz a diferença no ser humano, né? No nosso dia, né?
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0: 10 horas e 59 minutinhos, tá? O programa Playlist 98 vai ficando por aqui, meus amores. Agradecendo muitíssimo pela sua preferência, sua companhia, tá bom? Prometendo voltar amanhã, quinta-feira, se Deus quiser, tá? Você vai ficar com a saideira do programa Legião Urbana, o mundo anda tão complicado. E daqui a pouquinho o programa Ponto de Fé, o meu dia, notícias do dia, e às 13 horas, Antena 98, tá? Tchau, meus amores, até amanhã, se Deus quiser, e fique também com Deus, tá? Beijo, fui!
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Muito bom dia, Deus abençoe a sua vida poderosamente. Hoje é quarta-feira, né? Hoje é 22/7/2026, são 11:04. Está no ar o seu nosso programa Ponto de Fé. Tá certo? Com certeza, amigo, amiga, Deus, ele mudará a sua história, Deus mudará a sua vida. Tá certo? Meu bom dia a você que ouve da sua casa, bom dia a você, amigo que está em comércio, amigo comerciante, feirante, você amigo dono de casa, né? Que Deus possa te abençoar. Você que meu vai de Cipó, né? Pires Ferreira, Manaiara, você que meu também aí, né? Do Cariré, que Deus te abençoe a todos vocês nesta programação abençoada, tá bom? Com certeza Deus, ele vai mudar a sua história, tá bom? Ficaremos junto com vocês até o meio dia, mas quando faltar 10 para o meio dia, vamos fazer um clamor, uma oração para que Deus possa te abençoar, tá? E você pode mandar para cá o seu nome, o nome da sua família e de onde você está falando. O nosso telefone é o 99171040. Manda para cá o seu nome para você participar, tá bom? Da oração da fé. Com certeza, o milagre na sua vida hoje vai acontecer, tá bom? Eu quero chamar a sua atenção que hoje, quarta-feira, é um dia muito especial aqui na Universal, né? Estaremos hoje, estamos numa semana muito forte, uma semana de oração para que Deus possa abençoar a sua vida. Nós estamos vivendo esta fé, determinando que a sua vida, amigo, amiga, ela venha mudar, tá certo? Nós estamos na semana da decisão, mas daqui a pouquinho eu vou falar sobre isso. O que é uma decisão? Daqui a pouquinho eu vou te falar, tá bom? Com certeza, Deus irá te abençoar. Vamos uma canção e em seguida voltaremos falando acerca de hoje. Pastor, o que é uma decisão? Daqui a pouquinho vamos ver, né, na palavra de Deus, para que você possa entender o que Deus, ele, na sua vida, ele quer fazer. Amigo, amiga, levanta a cabeça, vai dar tudo certo.

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bem, estamos de volta, agora são 11 horas e mais 13 minutos, né? E hoje nós estaremos dando continuidade, né? A semana da decisão. A semana da decisão. E hoje com a Santa Ceia, né, da decisão. No livro de Joel, capítulo 3, versículo 10, diz assim, olha só, Joel, capítulo 3, versículo 10. Ele fala assim, ó, forjar a espada das vossas relhas. E lançai dos seus vossos enxada, foice, e diga ao fraco, eu sou forte. Olha só, meu amigo e minha amiga, olha que coisa forte essa palavra, né? Ele diz, forjai os seus arados, fazei dele espada, e das suas foices faço lanças, e diga ao fraco, eu sou forte, né? Você vê que Deus, ele diz, diga ao fraco, eu sou forte. Você sabia que dentro de você existe uma força muito grande, você não conhece? É, meu amigo, você que está em casa agora me ouvindo, você fala assim, pastor, eu me encontro desanimado, me encontro sem força, me encontro vazio, triste, já não sei mais o que fazer. Amigo, amiga, dentro de você agora há uma força que você não conhece. Há uma força que pode mudar a sua vida. Chama-se fé. A fé é a arma que Deus nos deu para vencer o mal. E o que é fé, pastor? Fé não é um sentimento, fé é uma certeza. É uma convicção que tem que estar dentro do cristão, dentro do ser humano. Aí você fala assim, pastor, eu não tenho fé. Tem, minha amiga. Quando você fala assim, ah, eu não consigo, ah, não vai dar,

0: Joel 3:10, digo fraco, eu sou forte. Porque se você deseja mudar de vida, amigo, agora é a hora de você não aceitar mais essa situação que assim está a sua vida. Por isso, amigo, amiga, se revolte. Se revolte, diga: eu não aceito mais viver essa situação. E vamos fazer daqui a pouquinho uma oração, um clamor pela sua alma, um clamor pela sua vida. No livro de Provérbios, capítulo 24, versículo 10, se quiser acompanhar na sua casa, Provérbios 24, 10 diz assim: olha só, se te mostra fraco no dia da tua angústia, a tua força é pequena. Repetir, Provérbios 24, 10, logo no começo, diz assim, logo no começo, diz assim, ó: se te mostra fraco no dia da tua angústia, a tua força ela é pequena. Quer dizer o quê, minha amiga? Desde você ter uma força, mas se você se mostra fraco, o que é fraco? É você pensar negativo. O que é fraco? É você achar que para você não tem mais jeito. Porque para Deus tudo é possível. Não é isso? Para Deus tudo Ele pode. Então aqui ele é bem claro, que se te mostra fraco, o que é se mostrar fraco? É você estar agora na sua casa aí desanimado, achando que para você não tem mais jeito, achando que ninguém te ajuda, que todo mundo te abandonou, que ninguém é com você, ninguém olha para você, sabe? Ah, pastor, ninguém gosta de mim, eu sou uma pessoa desprezada, sou uma pessoa abandonada. Meu amigo, o mundo pode te abandonar, mas Deus jamais te abandona. Essa que é a verdade. Então se você se mostrar fraco, a tua força é pequena. Então, amigo, se levanta aí agora, sai dessa prostração, venha buscar Deus. Pastor, mas eu não consigo, porque é como se tivesse o mal, sabe, um mal me prendendo dentro da minha casa. É como se existisse um mal dentro da minha mente, me convencendo que eu tenho que aceitar aquele sofrimento. Por isso, daqui a pouquinho eu vou fazer uma oração, tá certo? Eu vou fazer uma oração. E hoje mesmo procura a igreja. Vá na igreja buscar ajuda, buscar socorro em Deus, amigo. Porque somente assim que Deus pode te libertar. Somente assim que Deus pode mudar a sua história. Então hoje, quarta-feira, é um dia todo especial aqui na Universal. Tá certo? 7 da noite, aqui em Heriotaba, Rua Coração de Jesus 280. E nós estaremos junto aí com vocês também, na cidade de Pires Ferreira, às 7 da noite. Mas antes, 6 horas, estaremos em Croatá dos Martins. Atenção, Croatá dos Martins, aí na Universal, às 18 horas. E às 19 horas, no Pires Ferreira. Então hoje é um dia muito especial, a Santa Ceia da Decisão. Amigo, decisão é isso. Decisão, já sabe, né? Decisão, há um vencedor e há um perdedor. Né? Quando fala decisão, por exemplo, vai ter uma decisão. No caso agora, né? A Copa do Mundo. Teve a final, não foi isso? A final? A final foi o quê? A final foi uma decisão. Um ia perder, o outro ia ganhar. Assim também, amigo, é na nossa vida espiritual aqui nesse mundo. Ou você ganha ou você perde. Mas a Bíblia diz que nós somos mais do que vencedores por causa do nome de Jesus. Olha só, meu amigo. Então tudo é questão de aí dentro de você, você não aceitar mais essa situação. Está escrito na Bíblia: aquele que crê é mais do que um vencedor. Então a Bíblia, Deus não fala que você é um vencedor. Você é mais do que um vencedor. Pastor, então por que que eu estou nessa prostração? Por que que eu estou aqui vivendo essa vida de tristeza, amargura, esse mal? Porque você está se mostrando fraco. Enquanto você se mostra fraco, é na sua fraqueza que o mal ele se levanta contra você. Tá certo? Então se levanta aí agora e diga: não, hoje eu vou para a igreja. Hoje eu vou na igreja buscar Deus e eu só volto de lá com minha vida transformada. É isso, essa é a decisão que você tem que tomar, minha amiga e meu amigo. Eu vou na igreja hoje buscar Deus. Eu não aceito mais viver com depressão, viver com angústia, vontade de morrer, sabe, dentro de casa, não tenho vontade de sair para lugar nenhum. Eu sou uma pessoa que eu tinha de tudo, perdi o que eu tinha, tal. Amigo, amiga, o seu maior problema está dentro de você, não está fora de você. Esse é o problema. O seu maior problema não está fora de você, mas está dentro da sua alma aí, ó. Esse mal, esse vazio, que hoje estaremos buscando a Deus para encher esse vazio. Tá certo? Você vai ver agora um testemunho, pessoal. Ouça esse testemunho com detalhe, daqui a pouquinho eu volto com vocês, tá bom? 9917-1040, manda para cá o seu nome, onde você está falando, e daqui a pouquinho, tá? Voltaremos. Escuta o testemunho, daqui a pouquinho eu volto.
1: Qual o seu nome?
2: Vanessa.
1: O que aconteceu, Vanessa?
2: Oh, na verdade eu sempre fui, acho que eu sempre fui depressiva, né? Desde a infância, assim, eu nunca fui feliz, na verdade, né? E eu ia para balada, bebia, me envolvia com pessoas, mas sempre ficava algum vazio. E aí quando meu irmão faleceu, eu tinha um irmão gêmeo, e quando ele faleceu, aí realmente foi meu fundo de poço. Eu acho que eu me entreguei de verdade para a depressão. E aí no dia seguinte que ele faleceu, eu já me tranquei no quarto, não via cor em nada, não via graça em nada, não queria nada. E tudo que eu fazia por obrigação, fazia porque eu realmente tinha que fazer.
1: Desculpa, preste atenção no que ela falou. Isso aqui pode estar acontecendo com você de... É muito fácil acontecer o que aconteceu com ela, com muitas pessoas. A depressão dela se agravou quando ela perdeu o irmão. O irmão morreu. Por que se agravou quando o irmão morreu? Porque o irmão, de certa forma, tinha parte da vida dela. Eu não preciso falar, perguntar que seu irmão era muito importante para você. Seu irmão era muito próximo a você, é óbvio. Quando você coloca alguém ou alguma coisa como principal na sua vida, você está fazendo daquele alguém ou alguma coisa o seu Deus. Você está erguendo para si um Deus que não pode te ajudar. Um Deus falho, falível. Um Deus fraco. Qual ser humano que é perfeito? Existe? Então, quer seja um irmão, marido, pai, mãe, filho, ninguém que você coloque como Deus da sua vida, como mais importante da sua vida, vai poder atender os seus anseios. Um dia aquela pessoa vai te decepcionar, vai te deixar na mão. Ou ela vai morrer, ou ela não vai atender uma expectativa sua, ou ela vai sair da sua vida. Alguma coisa vai acontecer. E quando acontecer com ela algo que te decepcione, a parte do seu coração que estava nela vai sair também. Aí você vai cair em depressão. Aí você vai pensar, acabou minha vida. Acabou. Por quê? Porque a sua vida estava resumida naquela pessoa. A única coisa que pode atender a sua expectativa é Deus. Então você tem que tirar da sua vida aquilo que você considera mais importante que tudo. Aquelas pessoas que para você são as mais importantes de tudo. Você tem que colocar essas pessoas e essas coisas em segundo lugar. Em primeiro tem que ser Deus. Porque só Ele vai sempre atender os seus anseios e nunca te decepcionar. Você não fez essa decisão consciente, você não colocou o teu irmão como teu Deus conscientemente. Isso acontece naturalmente. Você tem consciência ou não, alguma coisa já é primeiro na tua vida. Alguma coisa já é. Você tendo pensado nisso ou não, alguém ou alguma coisa já é primeiro na tua vida. E se não é Deus, você está correndo risco. Guarde isso que eu estou te falando. Se alguém ou outra coisa está em primeiro lugar na tua vida, você está correndo risco. Quando aquilo for atingido, você vai junto. E aí, você ficou com depressão quanto tempo?
2: Um ano, que aí eu comecei a ver sintomas, eu comecei a ter crise de ansiedade, comecei a desenvolver outras doenças, arritmia, comecei... E aí foi onde eu fui buscar ajuda médica. Fiz alguns exames, porque eu não sabia o que era. Até então eu não sabia que eu estava com depressão. E aí os médicos começaram. Eu fui em um, falou, ah, você está com princípio de depressão. Fui em outro, ah, você está com depressão. E aí queria me medicar. E passava medicamento e tal. E aí eu decidi não tomar. Eu falei que eu não ia tomar medicamento, porque eu sabia que não era remédio que ia me curar. E eu optei por vir para as reuniões, porque eu sabia o que vai curar a doença da alma. Remédio nenhum, podia tratar os sintomas da...

0: tem depressão.
1: Não dói. Não dói mais como doía. Antes eu lembrava, chorava, doía. Hoje eu tenho saudade, só, mas não dói. Não é uma lembrança doída.
0: Colocou Deus em primeiro lugar na sua vida?
1: Em primeiro lugar, Deus em primeiro lugar.
0: Tá ligado. Deus abençoe você. Muito obrigado. Continue firme.
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3: Muito bem, amigo, hoje é o dia da sua vitória. Estaremos aqui na Universal hoje, nesses dois horários, né? Hoje à tarde, 3 da tarde, especialmente 7 da noite aqui em Heriotaba. Você nos procura ali, como te ajudar, tá certo? Vamos estar de plantão para te ajudar e com certeza Deus, ele vai abençoar a sua vida, tá bom? E também a todo o povo aí do Pires Ferreira, Croatá, também estaremos hoje aí nessa mesma fé, buscando em Deus o milagre, buscando aquele que tem poder para mudar, tá, amigo? Porque, amigo, você tem casos que somente Deus pode resolver. O remédio não vai resolver, a medicina não vai resolver, a ciência não pode fazer nada. Há situações que somente Deus, somente o poder do nome de Jesus é quem pode resolver, tá bom? Você se encontra também assim hoje, nos procure, procura ajuda, meu amigo, procura ajuda, peça para alguém lhe trazer na igreja hoje, peça para alguém lhe trazer, para que através da fé você possa me mudar, tá bom? E com certeza Deus vai te abençoar. Vamos nessa fé, tá bom? Vamos uma canção, vamos uma música e já voltamos com todos vocês.

0: porém eu nunca me firmei. Eu nunca conheci a Deus de verdade. Essa é a palavra. Tenho 11 anos na Universal, porém eu nunca me firmei. Eu nunca conheci a Deus de verdade. Essa é a palavra. Sempre falei com ela, eu falei, filha, eu quero ter a sua fé. Eu quero ter a fé que você tem. Ela sempre falou comigo, ela, no dia que você conhecer Jesus, no dia que você se entregar para Jesus de verdade, aí sim você vai tirar tudo isso do seu coração, toda essa mágoa, tudo isso que você sente, essa raiva, você vai se libertar. Tem mágoa de gente, de pessoas que eu discuti, eu briguei por vários motivos há 10 anos atrás, com familiares que eu magoei, que eu falei palavras que magoou os familiares. Então eu fui guardando, eu sempre guardei mágoa e eu nunca consegui me libertar. Tinha raiva, sentia ódio, queria bater na pessoa, principalmente do meu irmão, que é da minha carne, assim, meu sangue. Então eu queria ir lá na casa dele, brigar com ele, e não importava se era meu irmão, se a gente tinha crescido junto, a mágoa com ele era muito grande. Eu não entendia o que era perdão. Eu achava que era só pedir desculpa ou só deixar pra lá, mas é como segurar a brasa. A pessoa não tá nem aí, ela já esqueceu, e eu tô aqui me queimando, porque aquilo machucava muito. Às vezes acordava de madrugada pensando, sonhava com aquilo, e machucava somente a mim, porque a pessoa já passou, ela não tá nem aí, entendeu?
1: Como é que foi conviver assim por tanto tempo?
2: É muito difícil, né? Porque ele é excelente marido, excelente pai, excelente profissional, excelente filho, mas enquanto ele não se entregasse a Jesus, nunca ia ser completa a nossa vida. Porque quando acontecia isso, né, de ou ele lembrar de alguma coisa, ou ele brigar com alguém, ele se transformava, ele virava outra pessoa, né? O ódio tomava conta e brigava comigo, gritava com os filhos, né? Eu conheci Jesus já muito antes, né, da gente se reencontrar e casar. Fui batizada com o Espírito Santo. Quando a gente se conheceu, ele falava pra mim assim, filha, você tem uma calma que me irrita. E eu falava pra ele, essa calma que te irrita é o Espírito Santo, né? Porque a gente sempre vai ter problema, não tem como fugir de ter problema. Só que com o Espírito Santo, apesar de qualquer problema, você sabe que vai dar certo, mesmo que os seus olhos não vejam. E eu tentava passar isso pra ele, mas ele não escutava, não ouvia, não entendia e brigava comigo por eu não estar... Como ele ficava nervoso.
0: Mesmo diante de todas as reuniões, de todas as vezes que eu vim na igreja, falando dos sinais, de tudo que aconteceu lá fora, a gente às vezes perdendo um ente querido, uma pessoa sem a salvação, e eu não me entregava, eu não me decidia, faltava alguma coisa em mim, eu não tinha coragem, faltava coragem de me entregar verdadeiramente. Quando o bispo falou, no primeiro domingo do mês de julho, no dia 5, quando ele falou sobre perdão, aquilo tocou muito, porque... Assim, se a gente é tão errado, se a gente erra bastante, e Deus, ele é Deus, e ele ainda perdoa a gente, porque eu, sendo carne, tão pecador, tão errado, não posso perdoar meu irmão, entendeu? Então, aquilo mexeu muito, e falar sobre perdão, isso tocou muito e me fez ter essa mudança verdadeiramente.
3: O maior sacrifício é a pessoa perdoar, por exemplo, perdoar o seu inimigo. Tem sacrifício maior do que esse?
0: Eu liguei para as pessoas de fora do estado, eu fui para amigos que eu não falo há 10 anos, eu mandei, cacei o telefone deles, pedi e fui pedindo perdão a um por um, até me livrar, me libertar disso que me aprisionava, e botei a roupa por baixo sem ela saber. Hoje eu vim pronto para me batizar e me entregar de verdade.
3: Ele entra na sua alma agora, receba o Espírito Santo em nome do Senhor Jesus Cristo.
1: Essa alegria, essa emoção é de quê?
0: É de alívio, porque eu demorei tanto, Senhor. Eu não entendo porque eu demorei tanto. Essa alegria, eu tava há muito tempo que eu não sentia essa alegria, eu não sabia o que era isso. Sim, me entreguei de verdade para Ele, para ser um novo homem, para deixar quem eu era, e agora eu quero ser quem Deus quer que eu seja. quero ser a nova criatura. Eu tive a certeza do Espírito Santo. Me derramei ali, pedi: Senhor, hoje eu estou te entregando a minha vida por inteiro, de verdade, coisa que eu nunca fiz. Pode acontecer o que acontecer, mas eu sei que eu estou salvo e que eu vou para a glória. Eu demorei tanto. Ela sempre pediu e eu demorei muito. Demorei 11 anos para isso. Eu acho que agora vai ser a alegria completa da minha casa. Eu poder ser um exemplo para meus filhos, sem precisar falar, eu só ser um exemplo para eles. Faltava isso, essa decisão na minha vida. Eu me arrependi verdadeiramente, eu tive certeza que hoje Deus me aceitou.
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Muito bem, agora são 11 horas e 38 minutos. Daqui a pouquinho nós teremos um grande clamor, né? Clamor de oração pela sua vida, pela sua casa, sua família, para que o Espírito Santo ele possa agir na tua vida. Deus, o que mais Deus quer, amigo, amiga, é transformar a sua vida, né? Não estamos aqui falando de religião, né? Porque o que muda a vida da pessoa chama-se Jesus Cristo. O que muda a sua vida é Deus dentro do seu coração. Quando Deus ele entra no teu coração, na tua alma, tudo para você muda. A tristeza vai embora, a angústia vai embora, né? O fracasso vai embora. E tudo para você, amigo, amiga, é transformado. Tá certo? E essa é a nossa fé. É a fé que nós temos nesse Deus. O Deus Criador do céu e da terra. Não há outro Deus, só existe um Deus. O Deus Criador do céu e da terra. Por isso, hoje estaremos aqui na Universal nesse propósito forte, clamando ao Criador do universo, aquele que tem poder para reverter qualquer situação. Jesus Cristo, ele tem poder para ir na tua casa aí agora e mudar a tua vida. Só depende da sua fé, só depende de você crer, de você colocar sua fé exclusivamente no Senhor Jesus Cristo, o Cristo que está vivo, não que está morto na cruz. O nosso Jesus Cristo não está morto na cruz, ele está vivo e ele está entre nós através do Espírito Santo, porque ele disse: eu vou para o Pai, mas eu enviarei o meu Consolador, que é o Espírito Santo. Somente ele é que podemos confiar. O Espírito de Deus, que é o Espírito Santo, é o único que você pode entregar sua vida e crer nele, e com certeza ele mudará o rumo da sua história, tá bom? Então vamos nessa fé que Deus vai te abençoar, tá bom? Daqui a pouquinho eu vou ler o nome de quem tá mandando o nome para cá, né? Deixa eu ver aqui, rapaz, tem aqui a nossa amiga, deixa eu ver aqui, tá aqui, né? A nossa amiga, a irmã Rita, né? Ela diz assim, ó: todos os dias ouvimos o programa aqui do Angicos do Meio, né? O Angicos do Meio, o programa é uma bênção, amém, né? A nossa amiga, a irmã Rita aí do Angicos do Meio, está conectado conosco. Manda para cá também sua mensagem. Vamos lá, gente. 9917-1040. Quem já mandou mensagem, daqui a pouquinho eu vou ler, tá, a sua mensagem aqui no ar. Pastor, não tem como eu mandar mensagem. Problema não. Vamos também orar e Deus vai te abençoar. Tá certo? Vamos uma canção já já. E vamos nos preparar. Daqui a pouquinho teremos o clamor, teremos a oração. Vamos uma canção. Já já voltamos com vocês.

Muito bem, estamos de volta, agora são 11:46, daqui a pouquinho teremos o clamor de oração. E vamos orar hoje, deixa eu ver aqui, bom dia, pastor Mark, Deus continue abençoando o Senhor e todos que creem. Nosso amigo Roberto Bim, do Rio de Janeiro, que está conectado conosco, Deus abençoe, tá, Roberto? Deus te abençoe, meu amigo, fica na fé, vai estar tudo certo. Bom dia, pastor Marco, que Deus abençoe a todos que estão na escuta desse abençoado programa Ponto de Fé. Nosso amigo Antônio, também de Pires Ferreira, também que está conectado. Também a nossa amiga Rosilene, que pede oração aí pela sua casa, né? Pelo seu esposo, pelos seus filhos. E também para Jade, né? Jade Maria, que está no hospital, né? Jade Maria, vamos orar, viu, dona Rosilene? Vamos orar, tá? Deus abençoe a nossa amiga, nossa amiguinha, né? Jade Maria, Deus abençoe, ela vai ser curada. Deus vai abençoar através da fé, tá bom? Vamos orar também para nossa irmã Rita, aí do Angico do Meio, também que está conectado essa programação. Pastor, eu não consegui mandar aqui o nome para oração. Amigo, não se preocupe, viu? Você também vai ser abençoado. Vamos fazer o clamor de oração e vamos determinar que Deus, o que Deus prometeu, tá, vai cumprir. Também a nossa amiga Solange aí, né, do Cipó também, que sempre está conosco ouvindo essa programação, que Deus também abençoe, tá, poderosamente. Deixa eu ver mais um nome aqui de pessoas, e nós estamos vivendo esta fé, tá certo? Daqui a pouquinho nós teremos a reunião, 3 da tarde, 7 da noite, nós teremos a próxima reunião, e também às 19 horas você não pode perder, tá bom? É esta programação, e Deus ele vai te abençoar. Também a nossa amiga Francisca Helena do Pão de Açúcar, dona Isabel Aparecida, né? A dona Isolda, mulher de Deus, a Helene, Erlane, também o Arthur, também a Eliane, enfim. Pastor, estou aqui na sintonia. Vamos orar daqui a pouquinho? Se prepara aí, vá na sua geladeira, corra ali, pega a sua água, porque vamos nos preparar para a oração da fé. Vamos lá.

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1: Nosso Deus e nosso Pai Todo-Poderoso, nós estamos aqui na tua presença, meu Deus. Eu quero clamar ao Senhor, meu Deus. Visita agora essa pessoa que está em casa sofrendo, meu Deus. Essa pessoa que está passando por uma situação difícil na sua casa, de enfermidades, problema no casamento. Meu Deus, mova agora a tua mão poderosa, meu Deus. Mova agora o teu braço poderoso por essa pessoa que está enferma, por essa pessoa que está, meu Deus, desenganada pelos médicos, essa pessoa que está dentro de um quarto trancado com depressão. Que o Senhor possa arrancar esse mal, essa força do mal que está alojado na alma desta pessoa, causando esse vazio, essa tristeza, essa angústia. Essa pessoa que já até perdeu a vontade de viver, repreenda agora esse espírito de enfermidade, meu Deus. Arranca agora essa força do mal que está destruindo esse casamento, que está levando esse casamento para o fundo do poço. Visita agora esse lar, Espírito Santo. Essa casa que é tão atacada com inveja, com olho grande. Essa pessoa, meu Deus, ela não tem paz porque existem pessoas que torcem pelo seu fracasso, tem inveja da sua casa. Que essa obra maligna caia por terra agora em nome de Jesus. Envia o teu poder nesta casa agora, Jesus Cristo, e desfaça, meu Deus, com toda a obra do mal, e liberta agora essa família, liberta agora essa casa, meu Deus, através da fé, Jesus Cristo. Que a tua mão poderosa chegue nesta casa e abençoe, traga felicidade, restaura o casamento, restaura os filhos, restaura essa pessoa a sua dignidade, restaura, meu Deus, traz de volta a alegria para dentro desta casa, para essa pessoa que está triste, amargurada. Traga alegria para a alma dela agora. Que o Espírito Santo, o Espírito do Senhor, chegue nesta casa agora, Jesus, trazendo paz, alegria, vitória, bênção, e o principal, que haja salvação dentro desta casa. Meu Deus, eu abençoo a todos que ouvem esta programação, todos que estão conectados agora, que aonde estiver chegando nessa oração, o teu poder também chegue agora, meu Deus. Abençoe também essa rádio, que essa rádio seja uma bênção nas tuas mãos, Jesus. Repreenda todo o mal, quebra todas as artes do mal e abençoa. Jesus, eu peço ao Senhor, eu oro por essa cidade também de Jeriutaba, meu Deus. Abençoe Jeriutaba, Jesus Cristo, e traga a tua bênção. Meu Deus, eu abençoo essa água, que essa água seja consagrada, essa água seja ungida pelo Espírito Santo, para essa pessoa receber sua cura e a sua vitória. E você que crê, diga que assim seja. Diga: eu creio na minha vitória em nome de Jesus Cristo. Amigo, com certeza Deus já te abençoou. Amigo, levanta a cabeça, não se entregue não, tá bom? Não se entregue, não se entristeça, não fique aí amargurado não. Busque Deus hoje. Nós temos aqui na Universal hoje reuniões de bênção, né? 3 da tarde, 7 da noite. Reunião muito abençoada hoje, tá bom? Estamos na semana da decisão, e eu quero fazer a você um convite especial, tá certo? Você que ligou pra cá, que não conseguiu ligar, mas olha, já deu tudo certo. Amanhã estaremos aqui de volta também nesse mesmo horário, de 11 horas de antes. Vamos estar aqui na fé. Forte abraço. Fique todos a paz do nosso Deus, e Deus abençoe sua vida. Até a próxima.

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0: Boa tarde, Heriotaba. Muito boa tarde a você, ouvinte amigo. A partir de agora está no ar para você o programa Notícias do Dia aqui na Rádio Agreste FM 98.7. Hoje é 22 de julho de 2026, quarta-feira gostosa. Você na sintonia da melhor de Heriotaba, 98 FM. Ao meu lado, o Dr. Walter Bezerra, no comando aqui do programa Notícias do Dia.
1: Boa tarde, Ataíde. Boa tarde, ouvintes da Rádio Agreste FM. Mais uma vez aqui com vocês. Agradecer a Deus por mais esse momento.
0: Boa tarde, Dr. Walter. Boa tarde para todo o pessoal que está ligado aí na nossa programação. Você aí no seu horário de almoço, você que ainda está no trabalho, o pessoal aí dos restaurantes, o pessoal que trabalha na cozinha dos restaurantes, todo sempre ligado aí na 98 FM de Heriotaba. Uma ótima tarde para vocês. São 12 horas e 11 minutos, 12 e 11. Vamos começar de notícia. Super El Niño, o que o Ceará planejou para lidar com eventos climáticos extremos.
1: Não é de hoje que o Ceará precisa se preocupar com risco de desabamentos, desabastecimento, escassez hídrica ou índices altos de evaporação das reservas de água. Os desafios da convivência com o clima semiárido moldam o estado há séculos. A última grande seca registrada há uma década intensificou ações emergenciais e mostrou a urgência de avançar em obras estruturantes.
0: Ocorrendo em concomitância com o fenômeno El Niño, de intensidade muito forte, o período exigiu uma diversificação da matriz hídrica cearense, mas também um olhar para o futuro.
1: Segundo o diretor técnico da Fundação Cearense de Meteorologia e Recursos Hídricos, FUNCEME, Francisco Vasconcelos Júnior, o Ceará avançou na capacidade de lidar com eventos climáticos desde 2016. Ele afirma que hoje o estado conta com a rede mais estruturada de acompanhamento climático, gestão de recursos hídricos, defesa civil, agricultura e meio ambiente.
0: Tem investido em tecnologia, monitoramento e previsão climática sazonal, especialmente no acompanhamento da evolução das anomalias de temperatura da superfície do mar no Atlântico Tropical e no Pacífico.
1: Além disso, Francisco defende que a gestão dos recursos hídricos e da agricultura está mais madura, com maior uso da informação climática para apoiar decisões, planejar ações preventivas e reduzir os impactos sobre a população e os setores produtivos.
0: Essas ações ajudam a antecipar cenários de risco, mesmo que a vulnerabilidade aos eventos climáticos extremos continue existindo.
1: Depois de 10 anos do último Super El Niño, o Diário do Nordeste lembra uma das piores secas já registradas no Ceará. As ações emergenciais de convivência com a seca, as soluções de longo prazo adotadas pelo estado e as políticas públicas para lidar com eventos climáticos extremos na área da saúde.
0: O nível de resiliência conquistado pode ser testado nos próximos meses com a confirmação de um novo El Niño. Projeções indicam que há 81% de chance de o evento ser novamente muito forte a partir de outubro, podendo ser um dos mais intensos já registrado nos últimos 50 anos.
1: Apesar de ser um fenômeno natural de aquecimento das águas do Oceano Pacífico, já estudado pela ciência há muitos anos e ter efeitos conhecidos sobre o clima do Nordeste e do Ceará, como diminuição das chuvas e aumento das temperaturas. Uma combinação preocupa um Super El Niño em um planeta cada vez mais aquecido.
0: Conforme o painel intergovernamental sobre mudanças climáticas, IPCC, principal órgão das Nações Unidas dedicado ao tema, há um entendimento consolidado de que o aquecimento global pode aumentar a frequência e a intensidade de extremos climáticos.
1: Fenômenos naturais como o El Niño passam a atuar, portanto, em uma atmosfera mais quente e com maior disponibilidade de energia e vapor d'água. As consequências podem expor fragilidades em locais como o Ceará, onde já há dificuldade histórica de garantir segurança hídrica. Música.
0: Esse último período seco fez com que o Ceará ficasse muito mais resiliente a essas situações. A gente se preparou com essas grandes estruturas, mas também com pequenas obras, relembra o secretário de Recursos Hídricos do Estado, Ramon Rodrigues.
1: Perfurações de poços, instalação de dessalinizadores, adutoras de montagem rápida, cisternas, chafarizes, técnicas alternativas de captação de água em açudes secos e em açudes urbanos foram alguns dos métodos utilizados pelo Ceará para lidar com a escassez hídrica nos piores momentos de seca.
0: Você tem que jogar tudo na sua matriz, porque a soma disso é que nos dá a garantia de que a população não vai sofrer. Nós não podemos desperdiçar nada nos anos melhores. A gente utiliza aquelas tecnologias mais razoáveis e econômicas, mas num período de seca, você tem que usar tudo isso, diz Ramon.
1: Ataíde e ouvintes, um El Niño, ele é imprevisível, a gente não tem condição de dimensioná-lo, né? A gente já tem pelas experiências passadas. Então, eu acredito que o estado do Ceará, por conta da sua resiliência, como você mesmo falou aqui na reportagem, ele deve estar preparado para o próximo El Niño. Vamos ver como é que ele vem, né? Para que não tenham surpresas maiores.
0: Alguns dos métodos que foram adotados e aperfeiçoados, podemos citar adutoras, né, de montagem rápida, que foram essenciais para garantir água suficiente em regiões distantes de açude maiores. Mas não funcionam como estruturas de longa duração, já cisternas, poços e dessalinizadores são utilizados até hoje e seguem como técnicas de convivência com o semiárido. Colocação, né, que está sendo publicada pelo Diário do Nordeste, é algo muito importante na convivência com o nosso clima, com o semiárido.
1: Perfeito.
0: Que aqui não está citando, mas tem também as barragens subterrâneas, né, que armazena água. É uma tecnologia que foi desenvolvida, onde você consegue segurar água dentro do solo com uma lona e logo em seguida tem como se fosse um poço, né? Um poço artesiano. E dali aquele poço não vai secar e vai ter água que vai dar para a família cuidar de um animal, né? Não vai passar por tanta escassez hídrica.
1: Exatamente.
0: Lembrando de 2016, quando o açude de Varjota chegou a 5% de sua capacidade, o perímetro irrigado parou de funcionar. Você lembra?
1: Verdade, lembro. Inclusive teve uma adutora que ajudou a ele a essa vazão cair mais ainda, que fez uma adutora que você fala exatamente aí, que foi levando água para Crateús, você lembra?
0: Sim.
1: Criaram aquela adutora para poder atender Crateús.
0: Sim. E quando o açude de Varjota chegou nesse nível
1: crítico,
0: nesse nível mínimo, né, crítico, no que a irrigação parou de funcionar, foi um impacto econômico gigante para Heriotaba, Varjota e toda a região, porque muita gente ficou sem trabalhar.
1: E a perda da safra, né, que estava tudo...
0: Sim.
1: Né, da própria irrigação.
0: Como parou, não precisou de mão de obra, o produtor, né, o produtor rural, o cara que tem lá o plantio de banana, enfim, parou de produzir.
1: A gente vê uma reportagem dessa, acha que não tem por trás todo um arcabouço de prejuízo, né, que pode ocorrer, né? Vamos pedir a Deus para dar tudo certo, né, que ele venha com mais calma.
0: É isso aí. Período para solicitar voto em trânsito nas eleições de 2026 vai até 20 de agosto. A modalidade é um direito previsto pelo Código Eleitoral e pode ser requerida virtualmente.
1: A Justiça Eleitoral deu início nesta segunda-feira ao período de solicitação do voto em trânsito para eleições gerais em 2026. Os eleitores que não forem estar presentes no domicílio de votação no dia do pleito têm até o dia 20 de agosto para realizar a transferência temporária.
0: A modalidade de voto pode ser solicitada por qualquer brasileiro que esteja em trânsito dentro do país, assim como pelos eleitores que moram no exterior, mas estarão em solo brasileiro durante o pleito.
1: Para requerer a transferência temporária, o documento de votação precisa estar regularizado. O eleitor pode solicitar o voto em trânsito de maneira presencial, nos cartórios eleitorais ou virtual, através da plataforma de autoatendimento do Tribunal Superior Eleitoral, TSE. Confira o passo a passo para solicitar o voto em trânsito virtualmente.
0: Vamos aqui citar quatro passos, né, que você pode estar aí fazendo, né, esse procedimento através da internet. Acesse a plataforma Título Net. Na aba Eleitor, Eleitora, selecione a opção Fazer transferência temporária do local de votação. Escolha o domicílio em trânsito, clicando em Consulte os locais de votação para onde você pode solicitar a transferência temporária. Insira os dados cadastrais, requeridos e finalize a solicitação. Aos eleitores que optarem por solicitar a transferência de maneira presencial, é necessário apresentar um documento original com foto.
1: Esse requerimento não altera qualquer dados previsto no alistamento eleitoral. Passado o período de eleições, o título voltará automaticamente para a seção de origem. É isso aí, esse é já uma metodologia que já existe, né? É muito bom. Eu, pelo menos, tenho um problema desse em casa. Minha filha está fazendo medicina em Caxias e ela deve votar lá para, no caso, como está lá no outro município, ela vai votar somente para presidente e com certeza vai fazer o L.
0: Em Heriotaba são 12 horas e 22 minutos. 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
0: 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Este é o programa Notícias do Dia, na apresentação de seu amigo Ataíde Furtado e Dr. Walter Bezerra. Vamos juntos até às 13 horas, te levando os principais fatos, as principais notícias de hoje. Vamos aqui a um rápido intervalo para apoio cultural. Já já estamos de volta com você.
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Em Heriotaba são 12 horas e 32 minutos, 12h32. Essa é a sua Rádio Agreste FM 98.7 e o programa Notícias do Dia. Nosso telefone é 88 99917 1040. Pode estar interagindo conosco através do WhatsApp, mandando sua mensagem, mandando áudio.

0: 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Vamos falar de política. Lula vai participar da convenção partidária do PT em Fortaleza no dia 31 de julho. Evento vai ser realizado no Centro de Eventos do Ceará, no bairro Edson Queiroz.
1: O presidente Luiz Inácio Lula da Silva, PT, vai participar da convenção partidária da Federação Brasileira da Esperança, composta pelos partidos PT, PCdoB e PV, que deverá oficializar o nome do governador Elmano de Freitas, PT, como candidato à reeleição. O evento deve ocorrer no dia 31 de julho, no Centro de Eventos do Ceará, no bairro Edson Queiroz, em Fortaleza.
0: A informação foi revelada pelo ministro das Relações Institucionais, José Guimarães, do PT, ao Diário do Nordeste. O presidente Lula confirmou presença na convenção do Elmano, disse o político, revelando também a data.
1: É isso aí, Ataíde. Vai ser uma grande festa, dia 31, né? Um sábado. Sábado não, é sexta-feira, ótimo. Dia 31, acho que é sexta-feira. E será lá no Centro de Convenções, vai ser uma grande festa, um grande evento. Vai ser exatamente a arrancada para a reeleição do Elmano. E vamos ver como é que fica isso aí tudo, né?
0: Aliados do governador Elmano preparam estratégia específica para a disputa em Fortaleza. Evandro Leitão será o coordenador da campanha no maior e mais difícil colégio eleitoral do estado.
1: O prefeito de Fortaleza, Evandro Leitão, PT, será o coordenador da campanha de reeleição do governador Elmano de Freitas, PT, na capital. O gestor vai comandar os trabalhos de mobilização dos aliados no maior colégio eleitoral do Ceará.
0: Com 1,7 milhão de eleitores aptos a irem às urnas, Fortaleza é o maior colégio eleitoral do estado. E para os concorrentes, o território político mais difícil a ser conquistado na batalha eleitoral que se aproxima.
1: É isso aí, está se formando, né? Cada vez mais as situações, a logística, e Fortaleza representa uma eleição, já que a eleição para prefeito foi muito disputada. Então, acredito que o Evandro deva já ter mudado muita coisa lá em benefício da reeleição do Elmano.
0: Em Heriotaba são 12 horas e 36 minutos, 12h36. Mandar um abraço aí, doutor.
1: Tenho sim. Eu queria mandar um alô grande aqui para uns amigos lá em Cariré, na contabilidade, meu amigo Júnior, o Júnior Brito, o Laírto, o Cauã, Laís, Raquel, é a turma da contabilidade lá na prefeitura, e também o Rogério, assessor do prefeito Antônio Martins. Um abraço forte, meus irmãos, muito obrigado aí pela audiência de vocês.
0: Mandar um abraço também para todo o pessoal aqui do bairro do Açude do Mato, também da Rua do Engenho. Abraçar você de Santa Cruz Velha, você de Vila Nova, São José dos Doroteus, todo o pessoal aí da Vila Campos, pessoal do Bairro Vermelho, da Rua Santa Luzia e também do nosso grande Pé de Serra, Campo Lindo, Cabaceira, toda a cidade ligada na 98 FM de Heriotaba. Um alusão para o Zé Raimundo no Angicos, não poderia esquecer, está todo dia ligado com a gente. Boa tarde para você, boa tarde para toda a sua família.
1: E também a tarde para o seu Zé Carlos, né, lá na Cabaceira, gente muito boa. E queria também mandar um abraço, um beijo grande aqui para nossa amiga Célia, nossa vizinha aqui, que está ligado na FM Agreste, né?
0: Heriotaba. Mandar um alô também para o Armando, lá na Cabaceira, né? Nossa amiga Armando, sua esposa, sua família. Ótima tarde para você. Também o Sérgio, lá do Cruzetas, né? Do Cruzetas Bar, boa tarde.
1: É a turma boa ali, né? Dos restaurantes, né?

Hoje quem está de aniversário, do dia 22/7, é Antônio Gilson Nório, no bairro Vila Nova. José Rogério Magalhães, na rua Luiz Taumaturgo Furtado. Bárbara, no bairro Caixa d'Água. Expedito Ricardo de Paiva, no Fechado, em Rio Taba. Cleidinara Silva Barbosa, em Santa Maria, Brasília, Distrito Federal. Olha aí. Zilmar Mesquita, rua Pedro Rodrigues Martins. E Adriana Silva Pontes, na rua Coronel Alfredo Silvano. A todos vocês, um feliz aniversário, que Deus abençoe vocês abundantemente.

0: Em Hariotaba são 12 horas e 38 minutos, 12h38. Vamos falar agora sobre tarifaço de 25% dos Estados Unidos, que atinge milhares de produtos brasileiros, começa hoje.
1: As exportações brasileiras para os Estados Unidos passam a enfrentar um novo cenário a partir desta quarta-feira, dia 22, com o início da cobrança de uma tarifa adicional de 25% sobre cerca de 3 mil produtos. A medida determinada pelo governo do presidente Donald Trump deve elevar os custos para importadores americanos e pode reduzir a competitividade de setores da indústria brasileira no mercado norte-americano.
0: A sobretaxa foi adotada após uma investigação conduzida pelo governo americano concluir que o Brasil mantém práticas consideradas prejudiciais ao comércio com os Estados Unidos. Entre os pontos citados estão o sistema de pagamentos instantâneo, PIX, e regras brasileiras para a regulação de plataformas digitais.
1: O governo brasileiro contestou as justificativas e classificou a decisão como uma tentativa de interferência em assuntos internos do país. Integrantes do Palácio do Planalto avaliam que a medida possui motivação política e defendem que os temas apontados pelos Estados Unidos são de soberania nacional e não fazem parte das negociações comerciais entre os dois países.
0: A nova tarifa incide sobre aproximadamente 3 mil produtos brasileiros exportados aos Estados Unidos. O valor adicional será pago pelos importadores americanos no momento em que as mercadorias entrarem no país.
1: Na prática, a medida encarece os produtos brasileiros para compradores nos Estados Unidos, o que pode reduzir a demanda e favorecer fornecedores de outros países com custos menores.
0: Entre os setores que devem sentir os impactos estão os de etanol, máquinas agrícolas, papel e outros segmentos da indústria de transformação.
1: Ataíde, ouvintes, essa luta, essa briga insana desse presidente dos Estados Unidos, ele só traz prejuízo para o povo americano, americano do norte, que nós somos americano do sul, americano do norte, e por conta dos custos que vão aumentar lá para eles. E cada vez ele se afunda mais em cima de uma inflação que está galopante. É perigoso demais esse tipo de situação. E o PIX é nosso, não adianta, é inegociável. Nossa soberania, nós não, jamais iremos negociar. São palavras do nosso presidente.
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0: Agora em Riotaba, 12 horas e 44 minutos. Secretário de Donald Trump acusa a China de estar sendo cooperativa com o Irã. Apesar da declaração, Marco Rubio disse que os Estados Unidos e China têm diferenças, mas seu trabalho é administrá-las. E negou que tenha conversado com o ministro sobre as acusações feitas por Trump sobre uma suposta interferência chinesa nas eleições americanas. Agora são 12h44, vamos aqui a um rápido intervalo para apoio cultural. Já estamos de volta com você, não saia daí.
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0: Em Heriotaba são 12 horas e 53 minutos, 12 e 53. Irã faz cortejo fúnebre de crianças mortas em ataque à escola no primeiro dia de guerra. De acordo com a mídia iraniana, 68 conjuntos de restos mortais pertencentes a 34 crianças mortas em Minab, que já haviam sido enterradas, foram recentemente recuperados dos escombros.
1: O Irã organizou um cortejo fúnebre nesta quarta-feira 22 para os restos mortais de alguma das crianças mortas no primeiro dia de guerra em que um ataque de míssil a uma escola em Minab, no sul do país.
0: De acordo com o canal de notícias estatal iraniano, 68 conjuntos de restos mortais pertencentes a 34 crianças que já haviam sido enterradas foram recentemente recuperados dos escombros.
1: Um imenso funeral para as vítimas do bombardeio que ocorreu no dia 28 de fevereiro já havia reunido milhares de iranianos no dia 3 de março.
0: Nesta quarta-feira, a Cruz Vermelha do Irã e outros veículos de mídia do país também divulgaram o que afirmaram serem fotos dos corpos recentemente descobertos dos mártires da escola de Minab.
1: No dia 5 de março, a Reuters noticiou em primeira mão que uma investigação militar interna inicial dos Estados Unidos indicava que as forças americanas provavelmente foram responsáveis pelo ataque, que matou mais de 175 crianças e professores, segundo autoridades iranianas. Tá aí de ouvintes, é realmente muito triste, né? A gente ainda está convivendo com isso aqui já depois de não sei quantos dias do atentado, que eu considero isso um atentado. Isso aí não é um ato de guerra, isso é um atentado. Crianças, professores, escolas, é um absurdo, e com certeza esses que fizeram isso vão pagar.

0: Embarcação encalhada na praia do Icaraí é rebocada nesta quarta, 22. Manobra de reboque da balsa Fluipê iniciou na manhã desta quarta-feira, 22, após encalhe da embarcação na praia do Icaraí, em Calcaia, no Ceará.
1: A embarcação Fluipê foi retirada da beira do mar da praia de Icaraí, em Calcaia, na manhã desta quarta-feira, 22. A balsa encalhou no mole da faixa litorânea cearense, na noite de segunda-feira, 20, ao se desprender do sistema de reboque. Taíde, essa embarcação, na realidade, nós tínhamos já noticiado, ela simplesmente desprendeu, ela não é dirigível por ninguém, certo? Não tem tripulação, ela está sendo rebocada e me parece que ela vai para os Estados Unidos. Então, ela se desprendeu devido aos fortes ventos, quebrou as amarras e ela acabou sendo encostada lá nas praias do Icaraí. E hoje foi feita a sua remoção e seu translado para os Estados Unidos.

0: Agora em Heriotaba são 12 horas e 57 minutos. 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
0: Em Heriotaba, 12h59. Obrigado a você que ficou na sintonia do programa Notícias do Dia. Amanhã tem mais para você, a partir das 12 horas. Fiquem todos com Deus. Boa tarde, Dr. Walter. Até amanhã, se assim Deus nos permitir.
1: Boa tarde, Ataíde. Boa tarde, ouvintes. Obrigado a todos pela audiência. Que nós tenhamos uma boa tarde, tranquilo. E amanhã estaremos novamente aqui, na graça de Deus, ao meio-dia, com Notícias do Dia.

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Olá, meus amigos, olá, minhas amigas, vamos começar. Antena 98, seu programa de todas as tardes, já juntinho com você, com o amigo Renato Santos, até às 16 horas. Participe, interage com a gente, fique à vontade. Dá tempo de tocar o seu sucesso favorito. Acompanhe a programação da 98, tá sempre show de bola pra vocês. Iniciando aí com o grupo Menos é Mais, Pedro Pecado, com a participação especial de Simone Mendes. Horas e 10 minutos, uma ótima tarde pra vocês.

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sonho acabou. Calcinha Preta e Eline Martins. A hora certa pra você são 13 horas e 30 minutos, o famoso 1:30. Nesta seleção musical você acompanhou a boa musicalidade uma atrás da outra, tá certo? Sempre ligadinho com a gente. Grupo Menos é Mais, Pedro Pecado, com a participação especial de Simone Mendes. Wesley Safadão e Zé Vaqueiro, Tá Calor. Belchior, Apenas um Rapaz Latino-Americano, só pra você recordar, tá? Zé Felipe, Tranquilita. Amado Batista, Borboleta Azul e Calcinha Preta e Eline Martins,

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1: Que honra, meu irmão. Você deixa eu tomar um drink com você?
0: É lógico, vários... Fica ligadinho com a gente.
1: Eu queria que me perdoas, sei que fui um homem...
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hora certa para você, são exatamente 13 horas e 35 minutos, 13h35. 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Olha, deixa eu mandar aqui um alôzinho, a turma boa ligado com a gente. Mandar um alôzinho ao nosso amigo Sales, lá na Nova Betânia, tá sintonizado com a gente, tá ouvindo a programação, está solicitando aí a boa música com banda Flor da Paixão. Toca na sequência. Olha, a Cagesse já está liberando água, tá certo? Alô, Cagesse, libera água aí pra turma boa lá na Nova Betânia. A maioria dos bairros já está com água, né? A gente até agradece, mas está faltando a Nova Betânia. Deixa eu mandar aqui uma ótima tarde também para a Tânia Lopes. Todas as tardes está sintonizado com a gente. Obrigado pela preferência. Lá na Santa Cruz Velha, viu? Manda um alôzinho ao meu amigo Mariano lá na Vila Campos. Está ligadinho com a gente, está solicitando aqui a boa música. Deixa eu ver aqui com o Padre Fábio de Melo. É, te desejo vida. Toca na sequência. Fica ligado com a gente, hein? Faz essa guitarra, toca muito, hein? Treze horas e 38 minutos. Uma ótima tarde pra você.

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1: Banda Flor da Paixão.

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1: Essa vai para a Tânia Lopes, lá na Santa Cruz Velha, com toda a família ligada.

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2: Na gostosa de se ouvir, você tem a boa musicalidade, a notícia e a informação. Homem ataca policiais com facão e é baleado e preso por tentativa de homicídio. Olha, o pessoal tá ficando audacioso, viu? O respeito tá muito longe. Olha, um homem foi baleado e preso após atacar policiais militares com uma foice no domingo, dia 19, na cidade de Santana do Acaraú, no interior do Ceará. A ação foi registrada por câmeras de segurança. Segundo a polícia militar, o suspeito trafegava de bicicleta em atitude suspeita e, ao avistar a viatura, ele tentou intimidar os agentes que pararam o veículo para realizar uma abordagem. Nesse momento, o homem reagiu de forma agressiva. Ele pegou uma foice carregava na bicicleta e partiu para cima dos policiais, chegando a quebrar até o vidro de uma das portas da viatura. Para cessar o ataque, a corporação informou que o agente efetuara então um disparo de arma de fogo que atingiu o suspeito. O homem foi socorrido rapidamente pela própria composição policial e levado a uma unidade de saúde. Ele passou por atendimento médico e não corre risco de morrer. Mas atitude como essas, meu amigo, é perigoso, viu? E a reação da polícia é reagir a essas coisas. Como diz, né? Ah, fulano tá com arma, baixa a arma. Se ele baixar, tá tudo bem, vai tudo numa boa. Agora, se reagir, a polícia também reage. Mais notícias, mais informações, você acompanha na programação da 98. Fica ligadinho com a gente, acompanha a programação. Deixa eu mandar aqui um alôzinho aqui para a Gisele, ali no bairro do cemitério. Alô, Gisele, uma ótima tarde para você. A mesma está solicitando aí que a Cagesse libere água ali para a Turma Boa, ali no bairro do cemitério. Está todo mundo precisando de água, lá na Nova Betânia e agora no bairro do cemitério, próximo ao bairro Barro Vermelho, né? Vamos lá, vamos continuar com a boa musicalidade? Sempre tocando a boa música para você.
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0: Nesta última terça-feira, o senador Flávio Bolsonaro levantou dúvidas sobre a integridade do sistema eletrônico de votação no Brasil. Em evento com diplomatas de quase 50 países, o pré-candidato à presidência disse que as urnas brasileiras têm a mesma origem das urnas da empresa venezuelana Smartmatic e que um relatório do Serviço de Inteligência dos Estados Unidos mostraria envolvimento dessa empresa com uma fraude do governo da Venezuela nas eleições de 2012.
1: Há uma denúncia por parte do governo americano de suspeitas de fraudes em processo eleitoral eletrônico, em especial na Venezuela, sobre a possibilidade de vulnerabilidade do sistema eletrônico de votação. E uma das suspeitas é que uma empresa chamada Smartmatic, de origem venezuelana, é que tem havido uma programação para alteração das votações naquele país. Não vou entrar em mais detalhes, mas só para deixar registrado que muitas dessas máquinas que são utilizadas nas eleições brasileiras têm a mesma origem dessa empresa venezuelana.
0: O Tribunal Superior Eleitoral desmente que o Brasil usa urnas eletrônicas dessa empresa venezuelana. O TSE reitera que a Smartmatic não forneceu nem fornece urnas para as eleições do Brasil, nunca trabalhou na programação dos aparelhos e que a empresa apenas atuou no treinamento de profissionais que prestaram suporte técnico e operacional para as urnas. Em 2022, a Corte Eleitoral do Brasil também já havia desmentido que a Smartmatic tivesse acesso ao programa que roda nas urnas e afirmou que o software é desenvolvido e gerido apenas pela Justiça Eleitoral. Depois de levantar suspeitas infundadas, o filho mais velho de Jair Bolsonaro deu um passo atrás.
1: Pedido que eu faço a todos aqui, não estou questionando o sistema de votação brasileiro, mas que todos os países possam mandar a maior quantidade de observadores possíveis para as nossas eleições, como sempre fazem, e também pessoas que tenham conhecimento sobre essa tecnologia e como o Brasil pode ter eleições mais seguras e transparentes.
0: Em 2022, o pai de Flávio Jair Bolsonaro, então presidente, afirmou sem provas que as urnas eletrônicas do Brasil seriam inseguras. Pelo episódio, Jair Bolsonaro foi condenado pelo Tribunal Superior Eleitoral por abuso de poder político e uso indevido dos meios de comunicação. A decisão o tornou inelegível até 2030. Agência Rádio Web, produção e reportagem, Breno Zonta.

0: Você nunca acreditou.
1: Me desculpe, mas eu sou fiel. Saudosa Marília Mendonça.
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1: Essa é boa demais. Hein?
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1: 999-17-1040. Você interage com a gente e participa da programação.
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1: Já... Olha, nessa seleção musical você acompanhou Paralamas do Sucesso, Scar.
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1: Banda Flor da Paixão, Perto Faz Raiva e Longe Faz Falta. É indicação do nosso amigo Salles lá na Nova Betânia. Raça Negra, Assim é o Nosso Amor. Isso aí vai para Tânia Lopes e toda a família lá na Santa Cruz Velha. Padre Fábio de Melo, Te Desejo Vida. Indicação do nosso amigo Mariano em Vila Campos.
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1: Thriller com Michael Jackson.
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1: saudoso. Rei do pop.
0: 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Você quem perdeu.
1: E Marília Mendonça, Me Desculpe, Mas Eu Sou Fiel. Dá tempo tocar mais um sucessozinho? Só um, só mais um. Dá não, né? Então a gente vai para um rápido apoio e já retorno com vocês. Aguardem.

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estamos de volta na programação Antena 98. Trilha sonora mais legal do que a outra. Vai se acostumando, só tem coisa boa. 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

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Abraçando a turma boa nas localidades próximo ao nosso município. Obrigado pela preferência. A você aqui do centro da cidade ligadinho com a gente, os amigos e as amigas nos bairros do nosso município, são muita gente sintonizada e a gente agradece a cada um de vocês. Olha lá na Santa Cruz Velha, mandar um alusinho, meu amigo Tancredo tá sempre ligado com a gente, Tancredo, a Cícera, toda a família. 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

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Olha, deixa eu mandar aqui um alôzinho, essa turma boa ligada com a gente. Alô, Cagés, libera água aí para Nova Betânia e aqui no bairro do cemitério, por favor, hein? A turma tá precisando de água. A maioria das ruas, eu acho que já tá caindo água, não é isso? Então tá faltando aí Nova Betânia e aqui o bairro do cemitério.

99917-1040. Interage na programação da 98. Fica ligadinho com a gente. Deixa eu mandar aqui um alôzinho aqui para a Rosinha, lá na Vila Campos. Está ligado com a gente e está solicitando aí a boa música ao som de Amado Batista. Qual o nome da música aqui do Amado Batista? Madrugada na Cidade, não é isso? Toca na sequência. Dar um alôzinho também para a Bibi lá na Calcaia, tá lá ligado com a gente. Quando fala em Calcaia, só me lembro daquele boneco. Como é o nome daquele boneco lá? É o do Chico Pezão, né? Alô Brasil, alô Calcaia. Só me lembro daquele cara lá, rapaz. Olha, mandar um alôzinho para a Bibi lá na Calcaia, tá solicitando aviões do forró. Valeu, querida. Toca na sequência. Dar um alôzinho aí para minha comadre Maria Inácia, sempre acompanhando a gente na programação da 98. Um alôzinho também para a Luziane, para o Bilinha. Olha, mandar aqui um alôzinho também para a Cris Chimenez e os pequenos Gael e o Arthur e a pequena Maitê lá na... ali na Alderico Magalhães, né? Tá sempre ligado com a gente, obrigado pela preferência. Olha, deixa eu mandar aqui um alôzinho para Thalita e Alessandra. Thalita e Alessandra é as filhas da nossa amiga Tânia Lopes e também o nosso amigo Domingos França. Turma boa na Santa Cruz Velha, ligado com a gente, hein? Mandar um alôzinho também para o seu Zé Carlos lá na Cabaceira, tá lá ligado com a gente, acompanhando a programação, aumentando o volume do rádio. Vamos procurar aqui uma música com o Rei Roberto Carlos para ele. Um alôzinho também ao meu amigo Marcelo Santos em Amanaiara, ligadinho com a gente. Dona Marlene, o seu Francisco Camelo, Neném Abreu, tá todo mundo ligado com a gente. É a turma boa de Amanaiara, hein? Like 14 horas e 27 minutos. Uma ótima tarde pra você.

essa é boa demais. Olha, nessa seleção musical você acompanhou Aviões do Forró Titular e Absoluta. A indicação aí da Bibi em Calcaia. Amado Batista, Madrugada na Cidade, indicação da Rosinha lá na Vila Campo. Zezé de Camargo, Cada Minuto. Banda Estilo, Dor de Saudade. Essa aqui vamos mandar pra Dona Luzinete ligadinho com a gente. Roberto Carlos, Você Não Serve Pra Mim, essa aqui é uma boa recordação de 1967, vai para o seu Zé Carlos lá na Cabaceira. Léo Magalhães, É Bonita Demais. (Luz) 999-17-1040. Tá chegando o momento dos nossos aniversariantes, hein? Escuta só essa pancada.

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Vamos lá, os nossos aniversariantes do dia 22 de julho. Vamos lá?

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1: Renato Santos lhe faz companhia até às 16 horas, levando o melhor da boa música. A musicalidade top que você gosta de ouvir, toca aqui na programação Antena 98. 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Olha, já mandou seu nome pra cá? Nome completo, data de nascimento e o local onde você mora. Só isso. Não precisa de identidade, CPF, não precisa de nada disso, tá? É só você mandar o nome completo, a data de nascimento e o local onde você mora. Pode mandar pelo telefone, via WhatsApp mesmo. Às vezes a pessoa está tão ocupada, né? Não tem tempo, mas aí tira um tempinho aí só para mandar o nome completo, a data de nascimento e o local onde mora. O que a gente pede é que no dia que você fizer alguma mudança, né? Mudar de bairro, de rua, dá uma ligadinha para cá só para a gente atualizar o seu cadastro e ficar tudo bonitinho, tudo direitinho, tá certo? Olha, vamos lá para os nossos aniversariantes do dia 22 de julho.

Olha, os parabéns hoje vai para o Antônio Gilson Nório, lá no bairro da Vila Nova. Parabéns para o Gilson. Parabéns também para o José Rogério Magalhães, na rua Luiz Taumaturgo Furtado. Parabéns para você. Parabéns para a Bárbara, lá no bairro da Caixa d'Água. Parabéns para a Bárbara. Parabéns para o Expedito Ricardo de Paiva, lá no Fechado, aqui em Riritaba. Parabéns para você. Parabéns também para Cleide Mara Silva Barbosa, na Santa Maria Brasiliana, tá certo? Santa Maria, não, é Brasília, né? Brasília, Distrito Federal. Parabéns para você. Felicidades, amor. Zilmar Mesquita, na rua Pedro Rodrigues Martins, parabéns para você. Adriana Silva Pontes, na rua Coronel Alfredo Silvano, parabéns para você. Parabéns aos nossos 7 aniversariantes de hoje, muita saúde e felicidades, e que essa data venha a se repetir muitas, muitas vezes. É o que desejo o amigo Renato Santos e toda a equipe da 98 FM. Parabéns para vocês.

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1: Agora são exatamente 14:55, 14:55. Lembrando que daqui a pouquinho você acompanha o melhor, né, da notícia, no caso aqui, plantão de notícias da 98. Notícias de hora em hora para você acompanhar. Enquanto isso, a gente fica com a boa música, ao som de Silvânia Iberg, fica tocando para vocês.

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1: Paris, 22 de julho de 2026. Essas são as principais notícias desta quarta-feira. Os Estados Unidos não terminaram sua campanha militar contra o Irã, advertiu o presidente americano Donald Trump, duas semanas após a retomada das hostilidades no Oriente Médio. Pela 11ª noite consecutiva, os Estados Unidos voltaram a bombardear o Irã. Explosões foram registradas na capital Teherã, onde o sistema de defesa antiaérea foi ativado, mas também em outras três cidades no sul do país. Trump informou que seu próximo alvo será um complexo nuclear subterrâneo próximo a Natanz, no norte do Irã, onde serviços de inteligência ocidentais suspeitam que o Irã esteja construindo uma instalação de enriquecimento de urânio. Já Teherã retaliou atacando nas últimas horas infraestruturas militares no Bahrein, Kuwait e Jordânia, além de um petroleiro no Estreito de Hormuz. No Líbano, o primeiro-ministro Nawaf Salam afirmou hoje que o país trabalha por uma retirada israelense total do país. A declaração ocorre um dia após o encontro do presidente libanês Joseph Aoun com o presidente americano Donald Trump na Casa Branca. Aoun insistiu na necessidade da saída completa das forças de Israel do Líbano para avançar na implementação do acordo concluído no mês passado. Na Índia, palco de uma revolta liderada pelo chamado Movimento das Baratas, o líder da oposição ao governo, Rahul Gandhi, foi libertado hoje, após detenção na véspera por ter pedido a renúncia do primeiro-ministro Narendra Modi. Os protestos exigem mudanças no sistema de ensino e a renúncia do ministro indiano da Educação, após um escândalo envolvendo a realização de provas. A crise se desloca para o parlamento indiano. Os deputados da oposição chegaram nesta manhã vestidos de preto para observar um dia de luto e denunciar a brutalidade policial após uma repressão que deixou 180 feridos na segunda-feira. Os procuradores do Departamento de Justiça dos Estados Unidos propuseram ontem que o julgamento do presidente deposto da Venezuela, Nicolás Maduro, tenha início em junho de 2027. Ele deve comparecer hoje a uma audiência no Tribunal Federal de Manhattan, em Nova York, onde está preso após ter sido capturado em janeiro, junto com a esposa Cília Flores, durante uma operação americana em Caracas. E depois do novo tarifaço de 25% sobre um quinto dos produtos brasileiros, o representante comercial da Casa Branca, Jameson Greer, afirmou ontem que os Estados Unidos vão anunciar novas sobretaxas para cerca de 60 países. Rádio França Internacional, em parceria com a agência Rádio Web, de Paris, Daniela Franco.
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2: Na gostosa de se ouvir, você acompanha o melhor da boa musicalidade, a notícia e a informação. Olha a notícia chegando para você aqui. Mulher presa por gravar vídeo íntimo com adolescente enviou mensagem de cunho sexual a ele e diz família do jovem. Olha, além de ter gravado, ainda mandou pro próprio garoto, né? Vamos lá, vamos de notícia. Olha só, isso aqui tá repercutindo bastante. A mulher de 27 anos presa por estupro de vulnerável após gravar vídeo e conteúdo sexual com um adolescente de 13 anos já trocava mensagem de cunho sexual com o jovem. Segundo familiares do adolescente relataram aí em depoimento à polícia. A gravação aconteceu no dia 8 de julho no município de Aurora, no interior do Ceará. A suspeita foi presa no dia 18 e as imagens circularam aí nas redes sociais. Ela foi identificada como Thaís Benício Carneiro, que está em prisão preventiva, conforme as investigações da Polícia Civil. A mulher teria feito ali as imagens para enviá-la para o ex-companheiro e provocar ciúme. Então, já lemos aqui a matéria, né, que está presa ela, está presa ele que recebeu, né? E tem outra pessoa também, não estou lembrado aqui. Sei que tem três pessoas presas. E agora foi descoberto que ela já mandava há muito tempo vídeos íntimos para o adolescente. Mais notícias, mais informações, você acompanha na nossa programação. Vamos para um rápido apoio e já retorno com vocês. Aguardem.
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acompanhamos aí um rápido apoio cultural. 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

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Olha, deixa eu mandar aqui um alôzinho para a Ritinha, tá ligado na programação da 98, diretamente do Rio de Janeiro. Um abraço para a Rita e toda a família. E a gente fica ao som de Paralamas do Sucesso, Pólvora. 15 horas e 35 minutos. Daqui a pouquinho tem Forrozão da 98, você não pode perder.

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2: Aí você acompanhou música bonita, né? O som de Calcinha Preta, essa aí é boa demais. Olha, deixa eu falar para você aqui. Falar para você aqui da nossa última notícia, do nosso último flash de notícia. Bolão, né? Bolão de Fortaleza leva prêmio de mais de 14 milhões na Loto Fácil. Telefone toca, a gente tira até a concentração, né? Então tá aí, o Bolão de Fortaleza levou o prêmio de mais de 14 milhões. Vamos lá com as notícias. Um bolão de Fortaleza acertou as 15 dezenas da Loto Fácil e levou sozinho o prêmio de 14.429.991,91 reais. Sorteado nesta terça-feira, dia 21. Os números foram 2, 3, 4, 5, 9, 11, 12, 14, 15, 16, 18, 20, 21, 22 e 23. O bolão vencedor foi feito na Loteria Aldeota e teve a participação de 31 cotas, que apostaram em 19 dezenas. Cada cotista investiu aí R$590,77 e receberá aproximadamente R$ 465 mil reais cada. Mais notícias, mais informações, você acompanha na programação. Fica ligado, hein? Vamos para o nosso último apoio e já retorno com vocês. Aguardem.
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2: Chegamos ao nosso último bloco musical. Acompanhamos um rápido apoio. Lembrando que daqui a pouquinho tem Forrozão da 98, você não pode perder. A gente chegando aqui aos nossos momentos finais, agradecendo a todos que ligaram, participaram, ficaram conosco até o exato momento, muito obrigado na preferência. E a gente fica por aqui. Amanhã, se Deus assim nos permitir, a gente com certeza estaremos aqui levando o melhor da boa música para você. Boa música, informação, descontração. Tudo isso na programação Antena 98. Tchau, pessoal. Até amanhã, se Deus assim nos permitir. Tchau, tchau.

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boa tarde, meu compadre. Boa tarde, meu compadre. A partir de agora, tá entrando lá pela sua rádio Agreste FM de Ariutaba, programa Forrozão da 98. Olha, no comando desse amigo Fabiano, nosso novo lanche do Bezerra, ficar com você até às 7 horas da noite. Trazendo forró, trazendo coisa bonita, coisa boa pra você de casa, ligado conosco em toda a região. Muito obrigado pela sintonia. Eita, meu compadre, véio. Daí nós começando o pagode gostoso de se ouvir. Esta é sua Rádio Agreste FM de Ariutaba, empreendimento do meu querido amigo José Coelho. Adriação por conta do meu compadre Ataíde Furtado, eu e Ivan Viana com você. Até às 7 da noite trazendo forró, trazendo coisa bonita, coisa boa. Pra você, meus amigos da internauta, aquele abraço todo especial. Você que tá chegando, que vai saindo e vai dando carona no nosso programa. Vamos abraçar com muito amor, com muito carinho todas aquelas pessoas boas que gostam do programa Momento da Viola e do programa Forrozão da 98. Abraço, meus amigos comerciantes do centro da cidade de Ariutaba. O pessoal do interior, você que tá ligado conosco nesse horário, aquele abraço. Olha aí, meu abraço, minha amiga Ritinha. Já tá ouvindo a gente lá no Rio de Janeiro. Obrigado, minha amiga. Ela liga cedinho pra ouvir, vai, Viana. Um abraço pra você, tudo de bom, minha querida. Com um abraço do programa Forrozão da 98 a toda a sua família. Vamos embora, vamos começar o que é bom. Ele estava, são 4 horas e 14 minutos.

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0: Dá licença, cavalheiro.
1: Oi, quem disse aí vai me ser que eu era cavaleiro? Já vi seu amontado no meu lazão?
0: Que engraçado. Cavalheiro, eu sou vedete, sabe?
1: Ai, é dona Vandete? Posso ficar à vontade.
0: Como é seu nome mesmo?
1: O meu nome é Ludogério Caba Macho de Caruaru e Ai. E pessoa, como vai? Vai boa?
0: Ai, eu vou bem, obrigada. Escute, o senhor é casado?
1: Casado nos dois com a velha Felomena. Felomena hoje já tá meia desconchambrada, mas quando nós casemos, ela era reboculosa, assim que nem vai me ser. Me diga uma coisa, o que é que tu faz na vida?
0: Ah, coronel, eu sou uma estrela.
1: Não diga isso, e tu és uma estrela? Ó, pessoa, e tu caíste do céu, foi?
0: Não, coronel, eu sou estrela de televisão, teatro de revista, etc. O meu fraco mesmo é o teatro rebolado. O senhor gosta de rebolado?
1: Pessoa, eu já vi um rebolado num triate, não sabe? Eu já vi.
0: Ah, sim, foi. E como é que foi? Foi bom?
1: Pessoa, eu sei que eu ia passando na porta de um triate e um sujeito me chamou de bode. Aí eu dei-lhe um tapa e só vi foi o rebolado dele na calçada.
0: Mas não é isso, coronel. Eu pergunto se o senhor já entrou num teatro para ver as artistas quase sem roupa. Striptease.
1: Pessoa,
0: sabe?
1: Pare com isso e tenha mais vergonha. Pessoa, não tem vergonha, não? Felomena, que é minha mulher, nunca tirou a roupa na minha frente, quanto mais as mulheres dos outros.
0: Coronel, francamente, o senhor é muito violento.
1: Quem, eu? Sou nada. O velho meu pai é que toca viola há 25 anos. Quer dizer, é um velho violento.
0: Ah, mas se ele toca viola, ele é violeiro.
1: Violeiro só faz tocar e cantar, mas meu pai toca e quebra a viola na cabeça do parceiro. Então, se ele é violeiro, violento.
0: Bem, bem, eu já vi tudo. Coronel, vamos beber?
1: Não sou cachaceiro, não, mas se tu quiser, possa pedir que eu pago.
0: Coronelzinho.
1: Que é isso? Afasta boi. Que é isso? Afasta boi. Oxê, afasta boi. Que desgraça é essa? Afasta. Vai pra lá, Vandete, velha, diz pra naviar.
0: Coronel, eu sou algum boi? Eu sou uma bezerrinha, pronto.
1: Vixe, é? E que danada é que tu quer, dona bezerrinha?
0: Coronelzinho, sua bezerrinha saiu sem dinheiro, sabe? Ai, agora eu queria beber alguma coisa.
1: Ai, é? Ô, garçom, trai uma vaca leiteira depressa, que eu vou me embora daqui.
0: Coronel!
1: Vai pra lá, bezerra, vai a vaca aí, mama na vaca,
0: coronel,
1: vai pra lá, bezerra, mama na vaca. Vai pra lá.
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Aí, meu compadre, vai o programa Forrozão da 98 até as 7 horas da noite. Nós estamos por aqui arrochando nó, trazendo só uma coisa bonita, coisa boa pra você de casa, ligado com a gente nesse horário. Muito obrigado pela sintonia. Eita, rapaz, tá aí, coisa boa, coisa bonita, meus amigos, minhas amigas de todos os lados. Você ligado com a gente no programa, obrigado pela sintonia. Deixa eu mandar um abraço todo especial para os meus amigos do município de Rio.

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Olha o programa Forrozão do 98, é o melhor programa da Zona Norte. Um abraço todo especial para os meus amigos e minhas amigas aqui da cidade e mais cidades vizinhas que estão ligadas com a gente no programa Forrozão do 98. Até às 7 da noite nós estamos por aqui trazendo coisa boa. Daqui a pouquinho tem, sabe o quê? Momento da Viola para você no seu rádio. 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Isso, meu filho, agradecem a todos pela preferência. Meu compadre Rogério tá ouvindo a gente. Vamos embora, vamos trazendo a poesia matuta. Tô de volta já.

alta idade, saí andar pelo mundo assim como um vagabundo em busca da vaidade. Os conselhos de papai, ouvi-los eu não queria. Se ele me via em farras com maus colegas, dizia: estás no caminho errado. Eu ficava revoltado e ele bastante sofria. Foi só por esse motivo que abandonei meu lar, deixando o papai idoso, mamãe querida, a chorar. Fiz mal a quem fez-me o bem, o adolescente não tem o juízo no lugar. Saí como um andarilho de cidade em cidade, gastando dinheiro à toa com farras e vaidade. Sentia prazer imenso, pois não tinha o mínimo senso de responsabilidade. Arranjei falsos amores, bem como falsos amigos, que quando eu não precisava me ofereciam abrigos, mas quando eu necessitava deles que os procurava, se tornavam inimigos. Já fazia 12 anos que eu havia deixado o meu lar, quando uma noite cheguei em casa enfadado, para repousar me deitei, adormeci e sonhei vendo papai ao meu lado. Todo vestido de branco, pegava na minha mão e dizia assim: meu filho, recebas a minha benção. Vim aqui só te rever, bem como para te trazer meu carinho e meu perdão. E dar-te último conselho: não bebas mais aguardente, pois é um degenerado quem bebe excessivamente. Os que bebem se consomem, e o álcool acaba com o homem, moral e fisicamente. Atender o meu pedido é um dos deveres seus, e fazer-te esse pedido era também um dos meus. Agora vou me ausentar, fiques por mim a rezar, Deus te abençoe e adeus. Quando eu ouvi esta frase, soluçando me acordei, procurei papai no quarto, porém não o avistei. Já não estava ao meu lado, o quarto estava fechado e eu muito triste fiquei, porque ali conheci que tinha estado sonhando. Naquela hora eu ouvia a passarada entoando uma doce melodia, dando sinal que o dia vinha se aproximando. Antes do sol

comprar a passagem e rumo à casa paterna segui com muita coragem. Mas não estava risonho, pois só pensava no sonho durante toda a viagem. Quando em casa cheguei, já era quase uma hora. Na porta eu disse, ô de casa! E logo, sem ter demora, ouvi um ruir de chave e uma voz bem suave me responder:

perturbar, pôs-se os olhos a enxugar, olhou-me cumprimentando. Na sua face se via rugas com facilidade, as quais eram cicatrizes das furadas da saudade, as marcas dos desenganos, dos rastros dos muitos anos que ela tinha de idade. Então eu lhe disse assim: ouça o que pergunto eu. Seu esposo está em casa? Ela assim me respondeu, com gesto de agonias: hoje completou 2 dias que meu esposo morreu. Só fui mãe de um filhinho, o qual tenho na lembrança, mas de vê-lo junto a mim não tenho mais esperança, pois ele me abandonou, de casa se retirou quando era quase criança. Quando mamãe terminou de sua história contar, com ela me abracei chorando pra me acabar. Deixei-a surpreendida quando disse-lhe: mãe querida, queiras a mim perdoar, pois eu sou vosso filho e estou arrependido.

0: Deus quiseste, foste tu Deus que trouxeste meu filho à nossa morada. Em nosso lar hoje reina alegria, amor e paz. Eu vivo muito contente, mamãe alegre. Aliás, já estou regenerado. E o que fiz no passado, prometo não fazer mais.
1: Tá, meu compadre, véio, tá aí, a poesia matuta, que coisa bonita, que coisa boa pra você de casa ligado conosco no programa Forração da 98, nosso muito obrigado pela sintonia a todas as famílias ligadas com Ivan Viana nesse horário e a gente agradece de coração. 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É isso aí, um abraço ao meu amigo Cleto Furtado e toda a sua comitiva.

0: 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Olha, meu compadre velho, poeta Ivan Viana, em convênio com a Rádio Agreste FM de Jeriutaba, tenho o prazer de convidar toda a população de Jeriutaba, interior e cidade em geral, para participar de uma noitada de viola que acontecerá no próximo dia 21 de agosto, na Praça da Matriz. Uma organização do poeta Ivan Viana e Rádio Agreste FM de Jeriutaba. E os apoios, nós temos apoio do Espetinho do Edim, Rério Sati, do Cleiton Furtado, Associação dos Apicultores, né? Também Luizinho da Carnaúba, Frigorífico São José do Zé do Louro, Gerardo Anastácio lá do Oitizeiro, Depósito de Bebida, o Neuton, Luiz Moraes. Depósito de Bebida, Luiz Moraes, uma organização de Neuton, né? Marte Lanche, do meu querido amigo, é o seu neto. Raimundinho Aprijo, lá do Buquém, o meu amigo Marcinho também está ajudando a gente, na rua do Eurico Magalhães. Deixa eu ver aqui quem é mais. Edilson Turismo, lá na cidade de Ipu, também ajudando Ivan Viana. E o Edilson Paiva, é o mesmo, é o Edilson Paiva, meu amigo, gente boa. E deixa eu ver aqui quem é mais. O Rei do Colombo, lá em Carnaúba. E o Bruno, lá no Rio de Janeiro. Poeta Cabral da Cabaceira. E Farmácia Rio das Pedras, lá no Rio das Pedras, organização do meu amigo Manel da Farmácia. Agradecemos a Deus e a todos. E se Deus quiser, conto com a presença de todo mundo. Agradece, Ivan Viana e Rádio Agreste FM. Tá, meu compadre velho, tem gente conversando com a gente, tem gente gostando do programa, tem gente sintonizado com o Ivan Viana, vamos ver quem é. Alô, meu compadre velho.
1: Alô, meu amigo Ivan Viana, o João Inácio aqui do Mar Vermelho.
0: Alô, seu João.
1: Quantos tempos?
0: Pois é,
1: boa,
0: meu irmão.
1: Boa tarde, uma feliz noite que tá chegando.
0: Isso.
1: Tudo de boa, tá, meu garoto? Um abraço. Tá?
0: Valeu, seu João.
1: Você.
0: Muito obrigado,
1: meu
0: irmão.
1: Um abraço, tudo de bom.
0: Aê, meu compadre velho, isso é seu João, meu amigo, rapaz, gente boa, viu? Ouvindo a gente lá no Barro Vermelho, todo dia tá de rádio ligado, curtindo a gente. Gente maravilhosa. Alô, seu João, um abraço pro senhor e toda a sua família. Um abraço, meu querido amigo Tunico. Tunico é meu amigo, meu camarada, gente boa, viu? Tá lá ouvindo Ivan Viana todos os dias. Muito obrigado pela sintonia. Um abraço pra você, a dona Regina, meu amigo Jorge do Tabuleiro, também curtindo o programa da gente, meu amigo Rogério. Alô, Rogério, um abraço pra você e toda a sua família. Na Vila Campo, nós temos um bocado de gente boa lá curtindo o nosso programa. E a gente só tem que dizer muito obrigado pela audiência. Programa Forzão da 98 até as 7 horas da noite. Quem tá conosco aqui é seu Zé Carlos. Alô, seu Zé Carlos.

pessoa maravilhosa curtindo o nosso programa lá na Cabaceira. Esse aí não perde não, viu? Não perde o programa da viola, não perde o programa do forró. É Zé Carlos da Cabaceira, que Deus dê muita saúde a ele, muita felicidade. Alô, seu Zé! Pois é, meu irmãozinho, já nós volta de novo com você no programa Forrozão da 98. Fique aí com o forró. Ele e o Taba, são 5 horas e 45. Tome!

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noite, meu amigo. Boa noite, minha amiga. A partir de agora, está entrando no ar pela sua Rádio Agreste FM de Rio Tabo, o programa Momento da Viola. Olha, no comando desse amigo Ivan Viana, a sonoplastia do mês, vamos ficar com você até às 7 horas da noite, trazendo o melhor da cantoria no seu rádio. Nosso muito obrigado pela audiência, aos meus amigos do interior, aos meus amigos da cidade, a você que veio, que vem, ouvir Ivan Viana todos os dias, a gente agradece de coração. E hoje, para começar o programa, é Ivanildo Vila Nova cantando com o poeta Zé Galdino, saudoso poeta Zé Galdino, cantando pra gente agora no Momento da Viola. Vamos lá, poeta, vamos começar o programa.

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1: Aê, meu compadre, aí os poetas cantaram pra nós no programa Momento da Viola, Ivanildo Vila Nova e o nosso saudoso Zé Galdino cantando pra gente, mostrando a juventude cantando daqui a pouco, né? Aí mandar um abraço todo especial para o meu amigo Nilson, é o Nilson Silva lá no Cipó, que está ouvindo Ivan Viana, e também seu Antônio. Alô, seu Antônio, rapaz, meu amigo, né? Seu Antônio Skin, pessoa maravilhosa, gente boa. Um abraço para ele, um abraço para sua família toda curtindo o nosso programa. E a gente tem o maior prazer de saber que seu Antônio Skin todo dia ouve Ivan Viana, né? Um abraço para você, seu Antônio. Também meu amigo Nilson Silva. É Hilton, né? É Nilson mesmo, é Nilson Silva. Um abraço pra ele, um abraço pra João. Alô, meu amigo Joãozinho, rapaz. João também é gente boa, filho do seu Antônio Chiquinho, pessoa maravilhosa. Um abraço todo especial a gente manda pra Raimundo Rodrigues, também ouvindo a gente lá na cidade. É, eu acho que é no Rio, né? Se for ou aonde for, o nosso abraço do programa Momento da Viola.
2: Aplausos para André Santos e Lázaro Pessoa.
1: Lázaro Pessoa é um dos cantadores que está vindo cantar para nós aqui na cidade de Heriotaba no dia 21 de agosto. Então se sinta-se convidado, qualquer um amigo, amiga, qualquer pessoa que gostar de repente, ou não é que não gostar, mas venha ver, venha ouvir cantoria no próximo dia 21 de agosto. Eu estou trazendo uma dupla de repentista lá do Pernambuco para vir cantar para vocês. E se Deus quiser, conto com a presença de cada um amigo, cada uma pessoa que gosta da cantoria, para participar junto com a gente dessa noitada, que se Deus quiser vai ser uma verdadeira noitada de viola. Seja nosso convidado. E a gente está precisando dos nossos ouvintes, dos nossos amigos, algum amigo que queira patrocinar essa cantoria, ajudar a gente nos patrocínios. A gente agradece de coração, porque a gente está tendo uma dificuldade nesse negócio dos patrocínios, mas Deus bota a mão para cima e os amigos ajudam a gente e a gente faz a cantoria boa. Dona Valdeci Gomes, minha amiga, gente boa, lá naquela região de Caveira. Se a Dona Valdeci quiser ajudar a gente agradece. No dia 21, Dona Valdeci, 21 de agosto, eu estou fazendo a cantoria na cidade de Heriotaba. Se você puder ajudar a gente, eu agradeço de coração, tá bom? Se não puder também não tem nenhum problema, porque a cantoria é assim: quando as pessoas ajudam, é realizada, e quando não ajuda, a gente realiza achando ruim, mas Deus é bom. Então vamos trazer mais um pouco de cantoria agora, Zé Viola e João Lídio.

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1: Aí o programa Momento da Viola, trazendo só cantoria. Aí o meu amigo Nilson está dizendo, Nilson Silva está dizendo que também a sua mamãe, a dona Raimunda, está ouvindo o programa. Eita, dona Raimunda, muito obrigado. Um abraço para a senhora, tá bom? É a esposa do seu Antônio. Olha, quem tá ouvindo a gente é o poeta Manuel Ferreira. Alô, poeta Manuel Ferreira, um abraço para você, meu irmão, tudo de bom. Que Deus abençoe você. É, são as pessoas boas que curtem o programa Momento da Viola todos os dias. A gente tem várias coisas boas a ser cantada para você aqui no programa. Mas antes, vamos dizer que no próximo dia 21 de agosto, nós estaremos trazendo a cidade de Heriotaba uma dupla de repentista. É de Pernambuco. Uma dupla de cantador. E esses cantadores é Lázaro Pessoa e o poeta Evaldo Filho. Evaldo Filho e Lázaro Pessoa, e também a participação do poeta Nonato Mota. Nonato sobrinho, Nonato gente boa, grande poeta, grande amigo. Então vai ser o trio de poeta cantando aqui na cidade de Heriotaba no próximo dia 21 de dezembro. De agosto. Você sabe onde é que vai ser? Na Praça da Matriz, ali na igreja, ali naquele palco que tem ali. A gente conseguiu com a Secretaria de Cultura e, se Deus quiser, vamos fazer essa festa de viola lá, se Deus quiser, no próximo dia 21 de agosto. Você é nosso convidado especial. Já temos vários apoiadores aqui apoiando nossa cantoria, se Deus quiser, né? Amanhã ou depois a gente já traz a gravação para cá, para a Rádio Agreste. A Rádio Agreste está apoiando a gente também, está dando aquele apoio. Então, Ivan Viana e a Rádio Agreste, estamos convidando você para esta cantoria no próximo dia 21 de agosto, aqui na cidade de Heriotaba. Na Praça da Matriz, é os poetas trio poético. Vai ser quem? Nonato Sobrinho, Evaldo Filho e o poeta Lázaro Pessoa. Vai ser uma festa de viola inesquecível, se Deus quiser, né? Porque Deus é bom e com certeza vai deixar nós fazer essa festa. Vamos trazer agora Meu Pé de Mandacaru. Quem vem cantando pra gente, você sabe quem é? Quem vem cantando pra gente é o poeta Onildo Barbosa, Meu Pé de Mandacaru, mandando pra Dona Cotinha, minha amiga, gente boa. Alô, Dona Cotinha, um abraço pra senhora, tá ouvindo a gente lá naquela região de Caiçara. Meu compadre Nonato Silivano também tá ouvindo a gente, né? Muito bem, só gente boa ouve o programa da gente. E todas as pessoas boas que se ligam conosco, vai o nosso abraço e o oferecimento da canção bonita próxima que vem chegando. Vai pra Manel Lourenço. Alô, Manel Lourenço, um abraço para você, Manel Lourenço, ouvindo o programa da gente. Manel Lourenço e a Dona Maria. E os meus amigos que ajudam a gente na cantoria sempre, quem é? É o meu amigo Peta, gente boa. Alô, meu amigo Peta, um abraço para você. O meu amigo Seu Zé Carlos, lá da Cabaceira, também ajuda a gente no programa, né? Seu Zé Carlos ajuda a gente no programa. Zé Carlos é lá da Cabaceira também, uma pessoa maravilhosa que ajuda o nosso programa. Meu amigo Seu Chicó também ajuda a gente todos os meses, né? Quem ajuda também é o meu amigo Chicão. Chicão é lá na região do Muquém. Luzinho da Carnaúba, meu amigo Clerton Furtado. Deixa eu ver aqui, Seu Elisiário também ajuda a gente. Quem ajuda a gente no nosso programa ainda, deixa eu ver aqui, é Seu Raimundo Patriolino, meu amigo aqui no Açude do Mato, né? Seu Elisiário na primeira fase sempre está lá todos os dias ouvindo Ivan Viana e sempre ajuda a gente. Também Seu

O Tizeiro, ligado conosco no Coandu, meus amigos do Cipó. Alô, meus amigos do Cipó, aquele abraço a todos vocês. Abraço o Nilcinho, ouvindo a gente, a dona Raimunda e o meu Raimunda, e o meu amigo seu Antônio Chiquinho, tá ouvindo o programa da gente. Seu Antônio Chiquinho é uma pessoa maravilhosa que ouve o programa da gente todos os dias. Então vamos embora.

programa Aumento da Viola para você que está ligado com a gente no programa todos os dias, né? Muito obrigado aos meus amigos que sintoniza sempre o Momento da Viola. Para mim todos são especiais, todos são pessoas de grande categoria. Cada um amigo é amigo, né? Eita, programa bom, meu irmão. Vamos embora, vamos até as 7 horas com o programa Momento da Viola. Deixa eu ver o que tem por aqui assim. É, os cantadores são meus amigos e todos estão participando dessa noitada de viola. O cantador que estiver ouvindo o nosso programa, vai o nosso abraço para você, tá bom? Um abraço todo especial do Momento da Viola para você. Tem mais uma canção.

Tão bonita aqui, mas seu Zé Carlos da Cabaceira, acho que é seu Zé Carlos que tentou ligar aqui, não conseguiu, né? Alô, seu Zé Carlos, pode ligar agora, meu amigo, vou botar uma canção agora e você liga que eu vejo você aqui, tá bom, meu irmão? Eu escuto você aqui, né? A gente falando fica difícil da gente atender, mas você ligando agora dá certo. Liga aí que já lhe atendo, viu, meu irmão? Vamos lá, cantoria bonita pra você no seu rádio, canta pra nós essa canção.

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3: Aí o programa Momento da Viola, você curtindo as canções bonitas. Olha, quem mandou aqui uma mensagem pra mim aqui foi o meu amigo Rogério. Rogério lá da Vila Campo tá pedindo uma canção bonita para oferecer especialmente para todos os seus amigos, para sua esposa, para sua família, seus filhos, né? E todos ligados com aquele povão bom que sempre escuta o programa lá no seu estabelecimento. Convido também, tá oferecendo também a seu anúncio e família, ao Jaime, a Dona Maria José, oferecendo a Dona Maria, o Eliésio, oferecendo também todos os seus vizinhos, todos os seus amigos lá, oferece para sua mãe, a Dona do Carmo, sua irmã, a Tamires. Muito obrigado a vocês aí pela audiência e pela sintonia. Pedindo para ouvir a canção Caminhos Paralelos, e a gente toca. Antes, deixa eu mandar um abraço ao poeta Antônio Luiz, ouvindo o nosso programa. Alô, poeta, um abraço para você, tudo de bom, meu irmão. Vamos trazer essa canção bonita. Ela é de Benoni Conrado, mas canta para nós Afonso Pequeno.

coisa bonita, essa canção bonita do poeta Benoni Conrado, mas quem cantou para nós foi esse poeta maravilhoso, é o Denilson. Denilson, o nome do rapaz, né? É Denilson, cantor para nós, e a gente vai trazer ele cantando mais uma já já. 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Trazendo mais essa canção, mas eu volto já já com você. Segura.

É o Ossos do Chão. O nome da canção é Ossos do Chão. 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Olha a última aí, gente.

0: canção bonita, rapaz. Tá vendo aí, poeta Antônio Ponte, meu irmão, lá no Morioca, ouvindo o programa. Com certeza tá gostando do programa Momento da Viola e ouvindo essas canções bonitas. Um abraço pra você, poeta. Mas nós chegamos ao final de mais um programa. Agradecemos a Deus, agradecemos a você que participou do programa. Se Deus quiser, estaremos de volta amanhã de 4 às 7 horas da noite com forró e com viola, né? Primeiro bota forró, depois eu boto a viola, né? E entrou mais um amigo para patrocinar a nossa cantoria. Meu amigo Zé Carlos, lá da Cabaceira, acabou de passar para mim, dizendo que se Deus quiser também vai ajudar a gente. Então, muito obrigado aos meus amigos. Até amanhã, se Deus quiser. Tchau!
1: Brasília, 19 horas.

0: noite.
1: Boa noite para você que nos acompanha em todo o país.
0: Quarta-feira, 22 de julho de 2026.
1: Vamos aos destaques do dia.
0: Ampliado plano de apoio a empresas exportadoras afetadas pelas tarifas impostas pelos Estados Unidos.
1: Nova fase contará com 18 bilhões e 500 milhões de reais em linhas de financiamento para setores estratégicos. Gabriela Noronha.
2: Os recursos vão apoiar, por exemplo, empresas que querem manter suas operações enquanto reorganizam as vendas ou servir para a compra de máquinas e investimentos produtivos.
0: Violência contra a mulher. Brasil registra queda no número de feminicídios no primeiro semestre do ano.
1: Os dados foram divulgados pelo Ministério da Justiça e Segurança Pública, Márcia Fernandes.
3: O Brasil registrou 741 casos de feminicídio no primeiro semestre, uma redução de 2,5% em comparação ao mesmo período de 2025.
0: E hoje a Voz do Brasil completa 91 anos.
1: E vamos saber um pouco mais sobre a história do programa e a importância dele para os ouvintes.
4: Traz a informação precisa, sem distorção.
5: A gente traz uma referência afetiva no jornalismo brasileiro.
6: Falou na Voz do Brasil, pra nós tá falado.
0: Hoje, na apresentação da Voz do Brasil, eu, Luciana Vasconcelos e Nazi Brum.
1: E acompanha a gente ao vivo, acesse radiogov.abc.com.br ou o canal Gov na sua TV aberta.
0: Uma nova fase do Plano Brasil Soberano terá 18 bilhões e meio de reais em linhas de financiamento para atender empresas afetadas pelas tarifas aplicadas pelos Estados Unidos em suas exportações.
1: A medida também inclui empresas prejudicadas por conflitos internacionais, especialmente em países do Golfo Pérsico.
0: Entre os principais setores estão madeira, carvão, máquinas e equipamentos elétricos, cerâmicas, plásticos, calçados, papel e açúcar.
2: Com a assinatura da medida provisória, a sanção da lei que criou o programa Brasil Soberano, 18 bilhões e 500 milhões de reais serão liberados por meio de novas linhas de crédito. Segundo o ministro do Planejamento e Orçamento, Bruno Moretti, os setores atendidos foram divididos em três grupos.
7: Os afetados pelas tarifas comerciais, setores industriais estratégicos, como de químico, farmacêutico, setor automotivo, minerais críticos, fertilizantes e, por fim, um grupo de empresas afetadas pelas exportações para o Golfo Pérsico.
2: Do total previsto, 13 bilhões e 500 milhões virão do Tesouro Nacional e 5 bilhões serão aportados pelo Banco Nacional de Desenvolvimento Econômico e Social. O ministro da Fazenda, Dario Durigan, explica que os créditos serão liberados gradualmente pelo BNDES.
8: A gente está usando recursos que já foram mobilizados para o BNDES, em especial, por exemplo, no Brasil Soberano 1, e que não foram utilizados então. Nós vamos atendendo à medida em que a necessidade aparecer, avaliando a necessidade de maneira bastante pontual e proporcional.
2: Os recursos poderão ser utilizados em 6 linhas de crédito com juros entre 3% e 9,8% ao ano e vão apoiar, por exemplo, empresas que querem manter suas operações enquanto reorganizam as vendas ou servir para a compra de máquinas e investimentos produtivos. O ministro do Desenvolvimento, Indústria, Comércio e Serviços, Márcio Elias Rosa, destacou que o programa atende a uma reivindicação apresentada por 22 setores produtivos.
9: Uma reivindicação de todos os setores, para que nós tivéssemos essa linha de crédito, acesso a essa linha, capaz de aplacar um pouco. E nós vamos continuar lá no MDIC, dialogando com o setor privado, com todos os setores atingidos e não atingidos.
2: A tarifa adicional de 25% dos Estados Unidos sobre parte dos produtos brasileiros exportados ao país entrou em vigor nesta quarta-feira. A medida atinge itens como etanol, máquinas agrícolas, açúcar orgânico, calçados, vestuário, papel, máquinas elétricas e produtos de aço. A sobretaxa será cobrada dos importadores americanos no momento em que os produtos brasileiros entrarem nos Estados Unidos. Reportagem Gabriela Noronha.
1: E o Ministério da Pesca e Agricultura informou que determinados tipos de peixes e crustáceos ficaram de fora da lista dos setores atingidos pela tarifa de 25% imposta pelos Estados Unidos aos produtos brasileiros.
0: Entre eles estão a tilápia fresca ou refrigerada, albacora bandolim e lagosta congelada.
1: E estão na lista de itens sujeitos à nova tarifa o filé de tilápia congelado e lagostas vivas, frescas ou refrigeradas.
0: A relação completa dos produtos está disponível em gov.br/mpa.
1: O Brasil registra 741 casos de feminicídio no primeiro semestre deste ano, uma redução de 2,5% em relação ao mesmo período do ano passado.
0: Os resultados foram divulgados hoje pelos Ministérios da Justiça e Segurança Pública e o das Mulheres.
3: Os dados são referentes ao período de janeiro a junho deste ano. O Brasil registrou 741 casos de feminicídio no primeiro semestre, uma redução de 2,5% em comparação ao mesmo período de 2025. Os indicadores são do Monitoramento Nacional da Violência contra a Mulher, elaborado com base no Sistema Nacional de Informações de Segurança Pública. Na divisão por regiões, o Norte teve o maior índice de queda, com 20%, seguido do Nordeste, com 19,9%. A gerente do projeto Mulher Segura, Fernanda Antonucci, ressalta a importância do acompanhamento constante desses índices estatísticos.
10: A redução de 2,5% dos casos de feminicídio demonstra que o enfrentamento à violência contra a mulher exige ações coordenadas, integradas entre os entes federativos e as instituições responsáveis pela proteção das mulheres.
3: O levantamento também contabilizou 20.441 prisões entre fevereiro e julho. Desse total, mais de 16 mil foram feitas em flagrante e mais de 4 mil por mandados judiciais. O monitoramento indicou que foram realizados mais de 92 mil atendimentos a vítimas e o acompanhamento de 55 mil medidas protetivas em todo o país. De acordo com Fernanda Antonucci, gerente do projeto Mulher Segura, o resultado mostra a relevância do acompanhamento dos indicadores.
10: Recebemos esse resultado com responsabilidade. Cada feminicídio evitado representa uma vida preservada, uma família protegida e uma mulher que pôde continuar sua trajetória com segurança e dignidade.
3: Os dados completos do Monitoramento Nacional da Violência contra a Mulher estão disponíveis nos canais oficiais do Ministério da Justiça e Segurança Pública e do Ministério das Mulheres. Com reportagem de Edinaldo Júnior, Márcia Fernandes, para a Voz do Brasil.
1: Vale lembrar que o Ligue 180 é o principal canal de denúncias e acolhimento em casos de violência contra a mulher.
0: A ligação é gratuita e o serviço funciona 24 horas por dia, todos os dias da semana.
1: Além do atendimento por telefone, o canal também recebe mensagens pelo WhatsApp no número 61 96100 1800.
0: O preço do tomate caiu 15,85% nas primeiras das principais centrais de abastecimento, as CEASAs, no país no mês de junho.
1: É o que mostra o sétimo boletim Hortigranjeiro, divulgado hoje pela Companhia Nacional de Abastecimento, a Conab.
0: De acordo com o levantamento, o quilo do produto foi comercializado em média por R$ 5,59 no atacado.
1: Além do tomate, a melancia, a laranja e a maçã também ficaram mais baratas.
0: Segundo a Conab, a redução dos preços é reflexo do aumento da oferta e da menor demanda por algumas frutas no período analisado, como explica a analista de mercado da companhia, Flávia Starling.
11: Em relação aos preços das principais frutas, a laranja apresentou uma desvalorização de 13,20%. Já a maçã, o que aconteceu? Houve a finalização da colheita tanto da variedade Fuji quanto da variedade Gala, aumentando a oferta e com isso os preços também reduziram em consequência. Já a melancia, dentre as frutas, foi a que apresentou a maior desvalorização. Houve queda tanto nos preços quanto na comercialização. Todas as frutas apresentaram desvalorização nas suas cotações da média mensal ponderada, com exceção da banana. A banana, ela apresentou incremento de 2,10% devido à menor oferta.
1: Hoje a Voz do Brasil completa 91 anos.
0: Já mudou de nome, de formato e até de horário, mas o compromisso com o cidadão permanece.
1: Aqui pelas ondas do rádio e atualmente também por meio de outras plataformas, é possível saber sobre as principais políticas públicas e serviços do governo.
0: Como sempre, foi ao longo dessas mais de 9 décadas.
12: Em 22 de julho de 1935, foi ao ar pela primeira vez o programa de rádio mais antigo do país. Estreou durante a presidência de Getúlio Vargas para divulgar os principais atos do governo.
13: Na Rede Brasileira de Rádio Difusão, a Voz do Brasil.
12: Ao longo dos anos, o programa passou a contar também com notícias do Poder Legislativo, do Judiciário e uma pequena participação do Tribunal de Contas da União. Mudou o nome, o formato, mas a missão permaneceu a mesma ao longo desses 91 anos: levar informações oficiais aos brasileiros de todos os cantos do país.
14: Excelentíssimo senhor presidente da República, Tancredo de Almeida Neto, faleceu essa noite.
15: O Brasil tem uma nova constituição.
16: Presidente Fernando Henrique condecora os pentacampeões.
12: No sul do Brasil, o pescador Márcio Prudêncio Constantino, de Balneário Rincão, em Santa Catarina, está sempre sintonizado.
17: Traz a informação precisa, sem distorção, sem fake news, traz as informações mais relevantes para o cidadão brasileiro que tem acessibilidade em qualquer local. Que a gente aqui do sul, às vezes, não sabe o que está acontecendo no norte. As atualizações de programas, o que vai acontecer, programas sociais, ele abrange tudo. Então, quem escuta ali sabe que o que está acontecendo realmente, para mim, é sem igual.
12: Um dos principais objetivos da Voz do Brasil é fazer com que os cidadãos conheçam os serviços públicos a que eles têm direito, não importa o local onde moram ou sua condição de vida, como no caso do pescador Márcio Constantino.
17: É ali que vai saber, não só dos pescadores, que é a minha modalidade, mas de toda a categoria. É muita informação que é noticiada e às vezes as pessoas, por falta dessa informação, não vão nem procurar os seus benefícios, seus direitos. Normalmente a gente já escuta de primeira mão na Voz do Brasil e depois é só ir de atrás. Aqui que a gente já está bem informado.

0: O programa se modernizou e hoje é multiplataforma. Está disponível também na internet em tempo real e nas redes sociais. Mas o rádio continua sendo a marca registrada do programa e está entre as memórias mais saudosas da agricultora familiar Maria Santos Almeida, de 57 anos.
1: A gente se criou ouvindo a Voz do Brasil, porque a gente tinha somente o rádio, nem televisão a gente não tinha. Então, no horário da tardinha, a gente tinha o compromisso de ficar inteirado com aquelas notícias que se passava e que a gente então ficava sabendo somente pelo programa, pela Voz do Brasil. Atualização sobre saúde, sobre política, sobre programas sociais que a gente na época até nem entendia.
0: Maria Almeida não só passou a entender dos programas sociais, como tornou-se beneficiária. Foi pelas ondas do rádio que ela soube, por exemplo, do Programa Nacional de Fortalecimento da Agricultura Familiar, o PRONAF.
1: Desde bem antes de eu me aposentar, de 20 e poucos anos, impacta bastante a gente e todos os agricultores, e ele nos dá a certeza de que aquilo ali foi atualizado, falou na Voz do Brasil, para nós tá falado.
0: Na outra ponta do país, em Oeiras, no Pará, o jornalista Cristivan Alves tem uma relação com a Voz do Brasil que é também afetiva.
2: Desde a infância, no meu território quilombola, a gente ouve a Voz do Brasil, né? Isso no período quando a gente era criança e vem atravessando a nossa geração todinha, né? Eu, como um comunicador quilombola aqui da Amazônia, a gente traz uma referência afetiva, né? No jornalismo brasileiro, quando se fala em Voz do Brasil, né?
0: Depois de quase 60 anos de obrigatoriedade da transmissão às 19 horas, em 2018, o horário de veiculação da Voz do Brasil ganhou flexibilidade. O programa continua sendo transmitido ao vivo às 19 horas, mas as emissoras têm liberdade para iniciar a transmissão até às 21 horas. Independente disso, ao toque da trilha.

0: quiz, já sabe o que vem na sequência. Reportagem Natália Cosli.
1: Por causa dos riscos de incêndios florestais durante o período de estiagem, o IBAMA orienta propriedades rurais para prevenir o fogo.
2: E alerta para as multas e interdições em caso de descumprimento de medidas de combate aos incêndios.
3: Com a chegada do período de estiagem, aumenta o risco de incêndios florestais em diversas regiões do país. A prevenção é uma das principais formas de reduzir a ocorrência e a propagação do fogo. O IBAMA publicou editais de notificação preventiva destinados a proprietários de imóveis rurais localizados em áreas de maior vulnerabilidade. O presidente do IBAMA, Jair Schmidt, explica qual o objetivo do edital.
4: Como é que o IBAMA faz isso? Ele faz uma notificação para essas propriedades para que elas adotem medidas preventivas para evitar os incêndios, mas também que realizem os planos, né, de operacionais voltados a combater esses incêndios caso eles ocorram.
3: Os editais reforçam obrigações previstas na legislação ambiental. Entre as orientações estão a proibição do uso do fogo sem autorização, a redução do acúmulo de vegetação seca, a proteção de áreas de preservação, a implantação de aceiros quando tecnicamente recomendados, o monitoramento das propriedades, a capacitação de trabalhadores e a comunicação imediata às autoridades em caso de incêndio. O presidente Jair Schmidt destaca que durante o período seco, medidas preventivas ajudam a reduzir o risco de incêndios florestais. A prevenção depende da atuação dos órgãos ambientais, dos proprietários rurais e da população. E a adoção antecipada dessas medidas contribui para proteger pessoas, propriedades e o meio ambiente.
4: O IBAMA notificou 11.805 propriedades rurais no Pantanal, na Amazônia e no Cerrado, se ocorreu alguma queima naquele local. Se não houver autorização, essas áreas elas podem sofrer fiscalização e as pessoas serem multadas, serem autuadas, serem área embargada ou algum equipamento material também apreendido.
3: O monitoramento também utiliza imagens de satélite e sistemas de sensoriamento remoto para identificar focos de calor, acompanhar áreas de risco e apoiar as ações de fiscalização. Reportagem Pablo Mundim.
2: E a fumaça dos incêndios florestais pode afetar a saúde, especialmente em períodos de piora da qualidade do ar.
1: Para orientar a população, o Ministério da Saúde disponibiliza documento com alerta e recomendações para a população em caso de queimadas e incêndios florestais.
2: Entre as principais recomendações estão acompanhar as previsões meteorológicas e os alertas oficiais sobre queimadas e qualidade do ar, além de beber água regularmente para manter as vias respiratórias hidratadas.
1: Também é importante evitar atividades físicas e esforços intensos ao ar livre quando a qualidade do ar estiver comprometida e priorizar a permanência em ambientes internos e protegidos da fumaça.
2: O documento pode ser encontrado em gov.br/saúde.
1: Sabonete, shampoo, cremes para cabelos ou para pele. Todos esses produtos atraem a atenção do consumidor.
2: Mas na hora de comprar, é preciso ficar atento ao selo da Anvisa, que é responsável por regulamentar os cosméticos.
1: Para garantir a segurança de quem compra, a agência atualiza substâncias que podem ser utilizadas nesses produtos.
5: Eles fazem parte do cotidiano, mas em alguns casos podem se tornar vilões da saúde. Os produtos de higiene pessoal, cosméticos e perfumes comercializados no país são regulamentados e fiscalizados pela Agência Nacional de Vigilância Sanitária, que acabou de atualizar as listas de substâncias restritas e proibidas na fabricação desses itens. O gerente geral de cosméticos e saneantes da Anvisa, Bruno Rios, explica que essa lista está sempre passando por atualizações.
6: Tanto de proibitivos quanto de restritivos, ela é uma lista viva. Então a gente está sempre acompanhando novos estudos, novas evidências científicas, novos modelos regulatórios. Então sempre quando há novos estudos, a gente corre atrás para poder fazer uma nova avaliação daquela substância para ver se de fato ela ainda é uma substância segura e que ela ainda pode ser utilizada nos cosméticos que serão oferecidos para a população.
5: Entre os problemas que podem ser ocasionados pelo uso de produtos irregulares estão as alergias e dermatites de contato. Para evitar reações adversas, É importante observar se o produto tem um registro na Agência Nacional de Vigilância Sanitária, além das condições em que ele é armazenado e vendido. Como explica a médica dermatologista e primeira secretária da Sociedade Brasileira de Dermatologia, Rosana Lazzarini.
7: Se você está comprando um produto numa farmácia ou numa loja e ele está exposto ao sol, a chance de ter a transformação de alguma substância dentro desse cosmético e ela se tornar um alérgeno aumenta. Então, eu acho que são cuidados também que tem que ser tomados, né? Observar a procedência, está aprovado pela Anvisa, observar se como que foi armazenado esse produto.
5: As substâncias que se tornaram restritas só poderão estar presentes na fórmula dos cosméticos e produtos de higiene pessoal em condições e limites explícitos. Já os itens proibidos deverão ser banidos desse mercado. As listas de substâncias restritas e proibidas estão disponíveis na página da Anvisa na internet, em gov.br/anvisa. No site, também é possível fazer denúncias sobre produtos comercializados que não tenham selo da Anvisa, ou relatar reações adversas causadas por produtos regulamentados. Reportagem Luana Karen.
2: 22 de julho é o Dia Internacional do Trabalho Doméstico.
1: De acordo com dados do IBGE, são mais de 5 milhões de trabalhadores e trabalhadoras domésticas no país.
2: E você sabia que o registro na carteira de trabalho e a garantia de salário mínimo são direitos obrigatórios no Brasil?
1: Saiba mais sobre as principais leis que regem a categoria e o que empregadores e funcionários devem fazer para assegurar contratos dentro da legislação.
8: O Brasil acumula 5,6 milhões de pessoas que atuam no trabalho doméstico remunerado, segundo dados da Pesquisa Nacional por Amostra de Domicílios Contínua, referentes ao quarto trimestre de 2025. O setor é amplamente feminino. 92% da categoria é composta por mulheres. Desse total, 68% são mulheres negras. O rendimento médio mensal das trabalhadoras domésticas ficou em R$ 1.335. Cerca de 76% das trabalhadoras não possuem carteira assinada e 65% não realizam contribuições para a Previdência Social. Para combater a informalidade e assegurar proteção social, os direitos dos empregados domésticos foram regulamentados e foi criado o Simples Doméstico, integrado ao portal E-Social. O cadastro na plataforma é uma obrigação do empregador. É ele quem deve emitir mensalmente a guia de recolhimento dos impostos e do Fundo de Garantia por Tempo de Serviço, o FGTS. O registro na carteira de trabalho é obrigatório desde o primeiro dia do contrato. Após um período de 12 meses, o empregado tem direito a 30 dias de férias remuneradas. No caso da trabalhadora gestante, ela tem direito a 120 dias de licença maternidade, sem prejuízo do emprego e do salário. Para cadastrar o funcionário ou tirar dúvidas sobre o cálculo de verbas, acesse esocial.gov.br ou consulte os canais de atendimento do Ministério do Trabalho e Emprego. Edinaldo Júnior para a Voz do Brasil.
2: Abertas até 6 de agosto as inscrições para cursos de formação de lideranças quilombolas e ciganas.
1: O objetivo é capacitar essas pessoas para atuarem na gestão territorial, no controle social e na execução de políticas públicas de igualdade racial.
2: Os cursos serão realizados em formato que combina atividades presenciais e práticas nos territórios.
1: Estão sendo ofertadas 70 vagas ao todo, com bolsas mensais de R$ 1.000 para os participantes selecionados.
2: As inscrições devem ser feitas pela internet e os editais podem ser encontrados no site gov.br/igualdade racial.
1: E essas foram as notícias do governo federal.
2: Uma realização da Secretaria de Comunicação Social da Presidência da República.
1: Com produção da Empresa Brasil de Comunicação.
2: Fique agora com o Minuto do TCU e em seguida as notícias do Poder Judiciário e do Congresso Nacional. Boa noite.
1: Boa noite e até amanhã.
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10: Minuto do TCU.
11: O
10: 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A plataforma mostra como o TCU utiliza essa tecnologia em auditorias, atividades internas e serviços prestados à sociedade. O site reúne informações sobre as ferramentas de inteligência artificial em uso, os resultados alcançados e as regras adotadas para garantir o uso responsável da tecnologia. Também apresenta medidas de segurança, governança e proteção de dados. O objetivo é compartilhar experiências, estimular boas práticas e apoiar outros órgãos públicos a usarem a tecnologia com transparência, ética e responsabilidade. O portal é aberto ao público e pode ser consultado por gestores, pesquisadores, estudantes e qualquer cidadão interessado. Saiba mais em tcu.gov.br.
11: TCU, fiscalização a serviço da sociedade. Você vai ouvir agora notícias do Poder Judiciário.
12: CNJ lança central de vagas e emprega lab no Rio Grande do Norte.
13: Eleições 2026. Material de campanha impresso para pleito majoritário também deve ser produzido em braille.
12: Justiça determina a indenização ao filho de João Cândido.
13: Boa noite, eu sou Marcela Luiza.
12: E eu sou Walter Lima e conduzo esta edição em comemoração aos 91 anos da Voz do Brasil.
13: O Conselho Nacional de Justiça lançou no Rio Grande do Norte duas novas iniciativas do Plano Pena Justa para enfrentar a superlotação do sistema prisional.
12: As ações também buscam reduzir a reincidência criminal. Judite Aragão.
14: Uma das medidas anunciadas é a Central de Regulação de Vagas. O sistema organiza o ingresso de pessoas no sistema prisional de acordo com a capacidade de cada unidade e amplia o uso de alternativas penais quando possível. Outra iniciativa apresentada foi o Emprega Lab, espaço de articulação entre judiciário, executivo, setor produtivo e sociedade civil para ampliar oportunidades de qualificação profissional e emprego para pessoas privadas de liberdade e egressas do sistema prisional. No Rio Grande do Norte, o cenário evidencia a necessidade dessas medidas. Atualmente, o estado tem quase 7.900 pessoas presas, para pouco mais de 5.000 vagas.
13: Pais não precisam esperar filha completar 18 anos para que ela mesma saque a indenização por danos morais recebida em razão do atraso de voo.
12: A decisão é do STJ, Fátima Uchoa.
15: Ao reformar acórdão do Tribunal de Justiça de São Paulo, a terceira turma do STJ considerou que não havia motivo que justificasse a retenção do dinheiro. Assim, por unanimidade, o colegiado seguiu o voto do relator ministro Humberto Martins, para quem o Tribunal Estadual contrariou o entendimento consolidado do STJ, no sentido de que os pais podem administrar os bens dos filhos menores, segundo o Código Civil, e em regra têm o direito de sacar valores de indenização destinados a eles.
13: Material de campanha impresso para a eleição majoritária também deve ser produzido em braille.
12: TSE divulga percentuais que servirão de base para a aplicação da regra. Estevão Furtado.
16: Nas eleições 2026, a propaganda eleitoral impressa para cargos majoritários também deverá ser acessível às pessoas com deficiência visual. A regra determina que partidos, federações e candidaturas produzam material em braille de acordo com o percentual de eleitores com deficiência visual de cada localidade. Segundo a Justiça Eleitoral, o Brasil tem mais de 319 mil eleitoras e eleitores com deficiência visual. A medida busca ampliar a inclusão e garantir mais acessibilidade durante a campanha.
13: Engenheiro acusado injustamente de favorecer o filho obtém indenização.
12: Para a primeira turma do TST, a acusação foi infundada e atingiu a honra e a reputação do empregado. Mila Amaral.
17: A primeira turma do Tribunal Superior do Trabalho aumentou de 50 mil para 200 mil reais a indenização por danos morais a um engenheiro da Petrobras. Ele foi demitido por justa causa em 2019. 2015, acusado de favorecer a empresa do filho na escolha de softwares usado pela estatal. O TRT do Rio havia anulado a dispensa por falta de provas, mas manteve o valor baixo da reparação. No TST, o entendimento foi de que a empresa, além de não apresentar provas concretas, não garantiu também o direito de defesa, afetando a honra de um profissional com mais de 30 anos de carreira.
18: Justiça acolhe parcialmente parecer do MPF e determina indenização ao filho de João Cândido.
19: A União foi condenada a pagar R$300 mil de indenização por danos morais. Vanessa Pereira.
20: Em 2024, a Marinha enviou um documento para a Câmara dos Deputados classificando a revolta da chibata como uma, abre aspas, deplorável página da história nacional, fecha aspas, e desqualificando os participantes da revolta. Na sentença, a Justiça Federal no Rio de Janeiro reconheceu que as expressões utilizadas pela Força Naval extrapolaram o direito à manifestação institucional e causaram dano moral ao descendente direto de João Cândido, e condenou a União ao pagamento de R$300 mil de indenização por danos morais.
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18: Uma boa noite.
19: E até amanhã.

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1: Eu sou Humberto Pinheiro e estes são os destaques de hoje do Jornal do Senado, que começa agora. Publicidade de apostas esportivas ganha alerta sobre os riscos do vício. Combate à violência doméstica avança com projetos aprovados na Comissão de Constituição e Justiça. Governo libera 547 milhões para ressarcir aposentados do INSS. Boa noite. As publicidades de empresas de apostas esportivas, as bets, passaram a exibir mensagens de alerta sobre os riscos do vício e das perdas financeiras. A medida busca informar os apostadores e incentivar

0: iniciativa do governo quer atentar para os riscos do vício em apostas, como acontece no caso de medicamentos e cigarros. O senador Humberto Costa, do PT de Pernambuco, que já foi ministro da Saúde, alertou sobre o perigo imposto pela chamada ludopatia.
1: Já fizemos isso com o tabaco e avançamos muito. O Brasil diminuiu significativamente o número de fumantes. Passou da hora de fazer o mesmo em relação às apostas esportivas. Esse não é um debate ideológico. O vício não pergunta em quem alguém votou. O endividamento não distingue partidos.
0: As novas diretrizes do Ministério da Fazenda ainda proíbem que durante a publicidade aconteçam opiniões ou análises que induzam ou influenciem a realização de apostas.
2: Um projeto apresentado no Senado cria a cobrança social extrajudicial para facilitar a recuperação de dívidas de pequeno valor. A proposta busca oferecer uma alternativa mais simples e menos burocrática para a negociação de débitos. O objetivo é promover a inclusão financeira, estimular a regularização cadastral de cidadãos e empresas e reduzir a judicialização das cobranças. As informações com o repórter Douglas Castilho.
3: A proposta do senador Rogério Carvalho, do PT de Sergipe, prevê uma articulação com os cartórios de protesto, aqueles que o credor utiliza para cobrar dívidas sem ingressar na justiça, para promover soluções mais rápidas e menos burocráticas. A primeira e mais emergencial medida do texto determina o cancelamento automático de todas as dívidas que já tiveram sua exclusão autorizada nos últimos 10 anos, desde que atingidos os critérios previstos. Rogério Carvalho explicou o projeto e apresentou dados do alcance da proposta.
4: Facilita a negociação de dívidas de até meio salário mínimo com custos menores e sem burocracia. E mais, determina o cancelamento automático sem nenhum custo de registros de protestos pequenos que já tenham autorização de baixa há anos. Essa medida pode beneficiar 4,5 milhões de famílias e mais de 1 milhão de pequenos empreendedores.
3: O alvo principal são as pequenas dívidas em atraso que geram restrições cadastrais desproporcionais, travando o acesso de cidadãos ao crédito, a financiamentos e muitas vezes dificultando a obtenção de emprego. O projeto aguarda encaminhamento para a comissão pertinente.
2: O governo federal editou uma medida provisória que libera mais recursos para ressarcir aposentados e pensionistas do INSS que sofreram descontos indevidos em seus benefícios. Para isso, foi aberto um crédito extraordinário de 547 milhões de reais. Os recursos serão usados para devolver os valores cobrados irregularmente dos segurados e garantir o pagamento dos ressarcimentos. A medida faz parte das ações do governo para reparar os prejuízos causados pelas fraudes identificadas no INSS. A reportagem é de Patrícia Oliveira.
5: A liberação dos recursos faz parte do processo de ressarcimento das vítimas do esquema investigado pela Polícia Federal na Operação Sem Desconto. Os recursos para devolução vêm do orçamento da própria Seguridade Social. Para os senadores Alci Lucas, do PL do Distrito Federal, esses valores deveriam ser cobrados das entidades responsáveis pelos desvios. E lembrou que mais beneficiários ainda aguardam a devolução.
6: Tem muito mais gente que ainda não recebeu. As reclamações foram 6,6 milhões de contestações. Então faltou mais de 1,850 bilhão para devolver.
5: Para saber se você tem direito ao reembolso, acesse o portal ou o aplicativo Meu INSS. Faça login com seu CPF e senha da conta gov.br e confira se há lançamentos na opção extrato de pagamento. A devolução é liberada em até 15 dias úteis.
2: O senador Paulo Paim, do PT do Rio Grande do Sul, defendeu o fim da escala 6x1 e a redução da jornada para 40 horas semanais sem redução salarial. O parlamentar afirmou que a medida pode aumentar a produtividade e citou dados da Organização para a Cooperação e Desenvolvimento Econômico, a OCDE, segundo os quais países com menor carga horária anual, como a Alemanha, Dinamarca e Países Baixos, registram maior produtividade por hora trabalhada. Segundo o senador, a redução da jornada pode melhorar a qualidade de vida, reduzir a rotatividade nas empresas e fortalecer a competitividade da economia.
7: No Brasil, a média supera a 1.600 horas anuais. Mesmo assim, esses

0: países produzem muito mais riqueza por hora trabalhada do que nós, o que investem em tecnologia, inovação, qualificação profissional.
1: Já o senador Eduardo Girão do Novo do Ceará pediu que a proposta de fim da escala 6x1 seja amplamente debatida antes de ser votada pelo Congresso. O parlamentar afirmou que é necessário ouvir trabalhadores, empregadores e representantes dos diversos setores da economia para avaliar os impactos da medida sobre o emprego, a competitividade e os custos de serviços e produtos. Girão também questionou argumentos que a mudança aumentaria a produtividade e citou estimativas apresentadas por setores como transporte e a panificação, que apontam possíveis aumentos de custos caso a proposta entre em vigor.
2: Tem alguma coisa muito estranha, muito esquisita nisso tudo, e não é assim enfiar a goela abaixo. O pessoal que defende o fim da escala 6x1 dizer que vai aumentar a competitividade, vai aumentar a produtividade. Eu fico na pergunta, para quem?
1: A Comissão de Constituição e Justiça aprovou neste primeiro semestre um pacote com 7 projetos de lei voltados ao combate à violência doméstica e familiar e à ampliação da rede de proteção às mulheres e dependentes. As propostas alteram prazos de denúncia, criam cadastros de restrição, humanizam exames periciais e barram mecanismos de pressão institucional contra as vítimas. Mais detalhes com Bruno Lourenço.
3: Entre os projetos de lei aprovados na Comissão de Constituição e Justiça relacionados ao combate à violência doméstica e familiar está o que dobra o prazo para que as mulheres formalizem queixas contra agressores, que passa de 6 meses para até 1 ano. No mesmo sentido de proteção contra coações, a comissão avalizou o projeto que proíbe juízes de agendarem de forma automática a audiência de retratação prevista na Lei Maria da Penha. A relatora, senadora Mara Gabrilli, do PSD de São Paulo, apontou que o agendamento sem o pedido expresso da vítima pode gerar pressão indevida.
4: A exigência de manifestação expressa da vítima para a realização da audiência de retratação e a condição de que essa manifestação ocorra antes do recebimento da denúncia previne possíveis pressões ou coações.
3: Outra iniciativa votada na CCJ determina que o prazo de prescrição para o crime de assédio sexual só comece a contar a partir do momento em que cessar o vínculo de subordinação profissional da vítima com o assediador. O colegiado ainda aprovou a criação de um cadastro nacional com dados de condenados por feminicídio, estupro e violência psicológica, e projeto que assegura a realização de exames de corpo de delito humanizados em IMLs e delegacias. O colegiado chancelou também a obrigação de divulgação governamental em massa do canal Ligue 180 e deu parecer favorável a projeto que impede a repatriação compulsória de menores para outros países caso haja comprovação de indícios de violência doméstica no local de origem estrangeira.
1: Trabalhos técnicos de João Lira, o Jornal do Senado fica por aqui. Acompanhe agora as notícias da Câmara dos Deputados. Boa noite e até amanhã.

0: deputados reconhecem o hip hop como manifestação da cultura brasileira.
1: O projeto prevê o uso de tecnologia 3D para reabilitação crânio-facial no SUS.
0: Avança na Câmara a proposta que cria a Política Nacional de Bioeconomia.
1: Boa noite. Comissão aprova projeto que visa incentivar o desenvolvimento econômico com uso sustentável de recursos naturais. A repórter Sofia Peçanha tem os detalhes da proposta.
2: A Comissão de Integração Nacional e Desenvolvimento Regional aprovou uma proposta que institui a Política Nacional de Bioeconomia. O projeto busca orientar o desenvolvimento econômico do país com base no uso sustentável dos recursos naturais. A bioeconomia é definida no texto como conjunto de produção, utilização e conservação de recursos biológicos, ciência, tecnologia e inovação para produzir bens e serviços de forma sustentável. Entre os objetivos estão a promoção do desenvolvimento nacional, regional e local, junto com a conservação da sociobiodiversidade e o fortalecimento da presença do país em mercados internacionais que exigem produtos com menor impacto ambiental. A relatora do projeto na comissão, a deputada Socorro Nery, do PP do Acre, destacou que a nova política ajuda a estruturar a transição para um novo modelo econômico.
3: Atende a uma lacuna de coordenação intergovernamental e de integração de instrumentos de fomento, informação e governança capazes de dar escala à transição para uma economia de baixo carbono, com valorização de ativos biológicos e geração de trabalho e renda em bases sustentáveis.
2: O projeto estabelece incentivos fiscais e tributários, como crédito, benefícios fiscais e estímulo às compras públicas de produtos sustentáveis. Parte dos recursos virá de fundos regionais, do Fundo Nacional sobre Mudança do Clima e de mecanismos ligados ao mercado de carbono. Além disso, o projeto prevê a criação de instrumentos para viabilizar a política, como um conselho, uma estratégia e um sistema nacional de bioeconomia para administrar os recursos e mapear oportunidades no setor. Segundo a relatora Socorro Nery, a bioeconomia deve ocupar papel estratégico no desenvolvimento nacional.
3: Que bioeconomia deve ser uma estratégia de desenvolvimento para o nosso país, mas ao mesmo tempo clarificando que bioeconomia está sempre relacionada à sustentabilidade ambiental e econômica e sempre ouvindo e escutando com a participação da sociedade brasileira.
2: A medida ainda prevê a inclusão de comunidades tradicionais, povos indígenas e agricultores familiares nas cadeias produtivas da bioeconomia, com foco na capacitação e geração de renda. A proposta determina que os planos de desenvolvimento regional da Amazônia, do Nordeste e do Centro-Oeste passem a incorporar diretrizes da bioeconomia. O projeto que cria a Política Nacional de Bioeconomia será analisado a seguir pela Comissão de Meio Ambiente e Desenvolvimento Sustentável. Da Rádio Câmara de Brasília, Sofia Peçanha.
0: Economia. Júlio Lopes, do PP do Rio de Janeiro, alerta para o avanço da pirataria, da falsificação e da sonegação, afirmando que essas práticas fortalecem o crime organizado e causam prejuízos bilionários aos cofres públicos. Ele destaca que produtos aparentemente inofensivos podem financiar redes criminosas.
1: Júlio Lopes também chama atenção para os riscos à saúde causados por bebidas e medicamentos falsificados. Para o deputado, a atuação das quadrilhas nesse mercado exige mais conscientização da população sobre a procedência dos produtos consumidos.
4: Nós estamos lutando muito aqui pela Comissão Externa do Brasil Legal, não só para conscientizar você que está nos ouvindo, que tem que tomar muito cuidado com a origem das bebidas, com a origem do consumo dos produtos e serviços que você contrata, e é muito importante que você se ajude, ajude a sociedade a se proteger dessa prática, que também na área dos remédios hoje tem um espaço enorme. E os remédios mais falsificados são os remédios dos cânceres e das doenças raras.
0: Segurança Pública. A Câmara dos Deputados aprovou proposta que impede que crimes de violência contra a mulher sejam considerados de pequeno dano e, com isso, deixem de ser punidos. A reportagem é de Paula Bittar.
5: A Comissão de Constituição e Justiça da Câmara aprovou um projeto que proíbe a aplicação do chamado princípio da insignificância a crimes de violência doméstica e familiar contra mulheres. Essa proibição, pela proposta, é inserida na Lei Maria da Penha. O princípio da insignificância, que também é conhecido como bagatela, prevê que crimes de pouca importância que causem dano pequeno não devem ser punidos. Uma súmula do Superior Tribunal de Justiça Justiça já determina que o princípio da insignificância não se aplica aos crimes ou contravenções penais praticados contra a mulher no contexto das relações domésticas. O objetivo da proposta é transformar o que hoje é um entendimento do tribunal em legislação. A autora do projeto, deputada Laura Carneiro, do PSD do Rio de Janeiro, explica que nenhuma forma de violência contra mulheres pode ser considerada insignificante.
6: Não existe insignificância quando se fala em mulher, em violência contra a mulher, principalmente no momento que a gente está vivendo, onde a cada 5 horas e 25 minutos uma mulher é morta no Brasil. Então, nunca é insignificante a violência, porque ela pode se transformar depois em vicaricídio ou em feminicídio. Por isso a importância desse projeto aprovado nessa casa.
5: O vicaricídio mencionado pela deputada é o ato de matar pessoas próximas a uma mulher, como filhos, dependentes ou outros parentes, com o objetivo de fazê-la sofrer. O termo foi incorporado pela legislação brasileira neste ano, após aprovação pelo Congresso, e a previsão de pena é de reclusão de 20 a 40 anos. A Lei Maria da Penha já impede a aplicação de penas alternativas brandas e punições que possam ser resolvidas apenas com pagamentos ou doações. O projeto que proíbe a aplicação do chamado princípio da insignificância a crimes de violência doméstica e familiar contra mulheres segue agora para a análise do Senado. Da Rádio Câmara, de Brasília, Paula Bittar.
0: Justiça.
1: Os deputados aprovaram a permissão para a prática privada do direito por advogados da União e o texto seguiu para análise do Senado. A repórter Maria Neves traz mais detalhes sobre o projeto aprovado.
7: A Comissão de Constituição e Justiça da Câmara dos Deputados aprovou o projeto que permite a integrantes de carreiras jurídicas federais exercerem a advocacia privada, fora de suas atribuições no serviço público. A proposta beneficia especificamente advogados da União, procuradores da Fazenda Nacional, procuradores federais e procuradores do Banco Central. As carreiras jurídicas da União exigem dos advogados dedicação exclusiva. O exercício da advocacia particular é proibido por lei. Mas, de acordo com a deputada Érica Cocai, do PT do Distrito Federal, nos estados e nos municípios não existe essa vedação. Por isso, ela considera que o projeto aprovado faz justiça para as carreiras da advocacia federal.
8: Nós precisamos romper essa condição que estabelece a ausência de isonomia dos profissionais das carreiras jurídicas da Advocacia Geral da União, que é bom lembrar que só em 2024 tiveram sucesso na sua atuação jurídica em quase 69% dos cargos e resgataram para a União quase 70 bilhões no mesmo ano de 2024. Portanto, nós não podemos perder esses profissionais. Esses profissionais não podem se sentir desestimulados de atuar para o benefício do próprio país.
7: Pelo texto aprovado, a advocacia fora do órgão federal de atuação não poderá ser exercida por advogados que ocupam cargo em comissão ou função de confiança. Além disso, os profissionais ficam impedidos de atuar contra a União, suas autarquias, fundações e empresas públicas. Para garantir a transparência, a Advocacia Geral da União deverá publicar em sua página na internet a lista atualizada de todos os profissionais que optarem por exercer a advocacia privada. Os interessados também deverão fazer uma comunicação prévia ao órgão antes de iniciar a atividade. A proposta determina ainda que o exercício da advocacia privada estará sujeito às orientações da Corregedoria Geral e da Comissão de Ética da AGU, além de obedecer ao Estatuto da Ordem dos Advogados do Brasil e à Lei de Conflitos de Interesses. Da Rádio Câmara de Brasília, Maria Neves.
0: Previdência. Coronel Crisóstomo, do PL de Rondônia, destaca que foi o autor da proposta que deu origem à Comissão Parlamentar Mista de Inquérito, que discutiu fraudes no INSS. Ele lembra que as investigações expuseram um esquema ilegal de descontos em benefícios de aposentados e pensionistas.
9: A consequência disso tudo é que o governo federal teve que bloquear
4: todos os acessos a desconto, não havendo mais desconto, até que seja julgado e decidido como fazer esse trabalho, sem a necessidade de sindicatos e associações voltarem a pedir o desconto no Instituto Nacional de Seguridade Social.
1: De acordo com o Coronel Crisóstomo, a suspensão de descontos não autorizados diretamente pelos segurados é uma vitória importante para proteger a renda de famílias mais vulneráveis. O deputado garante que o Congresso continuará fiscalizando o sistema previdenciário.
9: Trabalho.
0: Para Daniel Almeida, do PCdoB da Bahia, a redução da jornada de trabalho é a conquista mais importante das últimas décadas para a classe trabalhadora. Ele argumenta que a modernização da indústria e o ganho de produtividade com novas tecnologias justificam o reequilíbrio da escala no país.
10: Hoje você fabrica a mesma coisa com uma quantidade de horas trabalhadas muito menor do que há 38 anos atrás, quando a Constituição foi promulgada. E, portanto, os trabalhadores precisam participar da distribuição desta produtividade que as tecnologias conseguiram produzir. Portanto, é uma necessidade. De tempos em tempos, é preciso fazer esse equilíbrio para que os trabalhadores e a sociedade como um todo se beneficiem.
1: Daniel Almeida ressalta que garantir duas folgas semanais permite mais descanso, saúde e tempo livre para a qualificação profissional. O parlamentar também elogia a mobilização dos movimentos sociais e o apoio institucional do governo federal em favor da medida.
0: A Câmara aprovou o projeto que reconhece o hip-hop como manifestação da cultura brasileira. O repórter Antônio Vital acompanhou a votação.
11: Nego drama, entre o sucesso e a lama, dinheiro, problemas, invejas, luxo, fama, nego drama.
12: A Câmara dos Deputados aprovou o projeto que reconhece o hip-hop como manifestação da cultura nacional. O hip-hop é um movimento cultural e estilo de vida urbano que surgiu nas comunidades afro-americanas e latinas do bairro do Bronx, em Nova York, no início dos anos 70. Segundo o autor da proposta, deputado Pastor Henrique Vieira, do PSOL do Rio de Janeiro, mais do que apenas um gênero musical, o hip-hop é uma ferramenta de expressão política e social. No Brasil, o hip-hop começou na década de 80, principalmente em São Paulo, em locais de encontro de jovens negros, pobres e moradores de periferias. O movimento se expandiu para outras regiões do país, adquirindo características locais, inclusive no Nordeste, onde foi influenciado pelo repente em ritmos caribenhos e jamaicanos. Ser reconhecido como manifestação da cultura nacional permite que o hip-hop seja contemplado nas políticas públicas, com possibilidade de ter acesso a leis de incentivo, linhas de crédito e fundos setoriais, sem contar a garantia de livre manifestação. O projeto recebeu parecer favorável do relator, deputado Inácio Arruda, do PCdoB do Ceará. Segundo ele, o movimento já é reconhecido oficialmente como manifestação cultural por estados e municípios. Para o autor do projeto, deputado Pastor Henrique Vieira, o reconhecimento oficial vai fomentar a cultura e evitar a criminalização do movimento.
13: Reconhecer o hip hop como manifestação da cultura nacional é sair da chave da criminalização e entrar na chave do reconhecimento e da valorização, porque o hip hop vai acontecer e acontece independente do estado, mas cabe ao estado com política pública e investimento, ao invés de criminalizar, valorizar, fomentar e levar adiante.
12: O projeto que reconhece o hip hop como manifestação da cultura nacional seguiu para análise do Senado. Da Rádio Câmara de Brasília, Antônio Vital.
1: Beto Preto, do PSD do Paraná, comemora a criação do curso de medicina no campus de Apucarana da Universidade Estadual do Paraná, a Unespar. O deputado aponta que a medida atende a uma reivindicação de mais de 50 anos do município.
14: É uma luta de mais de 50 anos do município de Apucarana, que agora parece que realmente chegou no êxito. A Unespar é a única universidade que ainda não tinha o curso de medicina e a partir de agora já são recursos liberados para a construção de um bloco de laboratórios, de salas de aula, e também praticamente liberado a contratação dos professores via concurso, além de estarmos muito próximos da marcação do concurso vestibular para a entrada no primeiro semestre de 2027.
0: Beto Preto ressalta que, a partir de agora, toda a rede estadual de ensino superior do Paraná passa a contar com o curso público de medicina. Ele celebra o fato de a nova graduação ampliar a formação de profissionais de saúde no Vale do Ivaí, região geográfica composta por 26 municípios.
9: Saúde.
1: Programa para recuperar crânio e face com tecnologia 3D no SUS avança na Câmara. A reportagem é de Luiz Cláudio Canuto.
15: A Comissão de Ciência, Tecnologia e Inovação da Câmara dos Deputados aprovou o projeto que institui o Programa Nacional de Reabilitação Crânio-Facial com uso de tecnologia 3D no Sistema Único de Saúde. O colegiado seguiu o voto do relator, deputado Rui Falcão, do PT de São Paulo. A reabilitação recupera aspectos anatômicos, funcionais e estéticos de pacientes com alterações provocadas por tumores, sequelas de tratamento, traumatismos e anomalias congênitas. Pela proposta, o programa vai oferecer suporte psicossocial aos pacientes e incentivar o desenvolvimento de materiais e de processos de modelagem em três dimensões. A iniciativa seria implementada por meio de parcerias com instituições de ensino e pesquisa, públicas ou privadas, para pesquisa, desenvolvimento e aprimoramento de tecnologias. O autor do projeto é o deputado Zacarias Calil, de Goiás, que afirma que, por meio do uso de scanner 3D e de exames de imagem convencionais, como tomografia computadorizada e ressonância magnética, é possível criar um modelo da superfície do rosto e do crânio do paciente, por exemplo. Assim, é possível saber que estruturas anatômicas precisam de reparação com o design pessoal de próteses e simulação do resultado final antes do tratamento. O deputado, que também é cirurgião pediátrico, afirma que o modelo já é aplicado no Brasil.
16: Em Campinas, São Paulo, nós temos um centro de tecnologia e informação que pode trabalhar juntamente com isso. Aliás, eles já fazem esse procedimento pelo SUS, que é um avanço muito grande, né? Você pegar determinado tipo de tumor, fraturas e outras patologias, malformações, você analisar através de uma tecnologia dessa, antes de você, por exemplo, submeter o paciente a um procedimento cirúrgico. Então, um profissional, ele vai saber exatamente de que maneira ele vai atuar nesse sentido, inclusive mostrando para o paciente, esclarecendo, né, suas dúvidas de que maneira ele vai ser operado.
15: O autor da proposta diz que a técnica também pode ser aplicada na odontologia, cirurgia plástica reconstrutiva, fonoaudiologia e reabilitação. Ele afirma que o impacto orçamentário não seria muito alto, porque a tecnologia, como já vem sendo utilizada, tende a diminuir o custo.
16: Se você tem um centro de tecnologia, informação, informática, que já faz pelo SUS, então a gente só vai praticamente complementar isso aí, né? Já existe, agora falta mais investimentos, né? E com isso aí a gente consegue, através dos recursos, emendas parlamentares, para ajudar esses centros de tratamento.
15: A proposta ainda vai ser analisada pelas comissões de saúde, de finanças e tributação e de Constituição e Justiça. Em princípio, ela não precisa passar pelo plenário. Da Rádio Câmara de Brasília, Luiz Cláudio Canuto.
9: Ciência e tecnologia.
0: Raimundo Santos, do PSD do Pará, defende projeto que institui a Semana Nacional da Consciência Digital Infantil. A iniciativa, segundo o deputado, visa orientar famílias e educadores sobre os riscos da exposição excessiva às telas e os perigos de crimes virtuais.
17: Hoje o mundo da internet é como se fosse uma extensão do mundo real, é uma praça pública onde tem todo tipo de informações úteis, mas também muita coisa nociva, principalmente a criança e adolescente. Dentro dessa política de educação digital, o projeto ele visa incluir uma semana de conscientização digital voltada para educadores, para a família, para a prevenção durante esta semana ao cyberbullying, aos crimes cibernéticos, também o combate à exposição a conteúdos impróprios, a promoção da saúde mental diante do uso excessivo de telas.
1: Raimundo Santos alerta que o uso desregulado das redes sociais provoca aumento de casos de ansiedade e depressão entre os mais jovens. A proposta já avançou por 3 comissões e aguarda análise na Comissão de Constituição e Justiça.
0: Termina agora o jornal Câmara dos Deputados, produzido pela Rádio Câmara, com trabalhos técnicos de Everson Urani e apresentação de Luciana Vieira e José Carlos Andrade. Uma ótima noite para você.
1: Uma boa noite. A Voz do Brasil está de volta amanhã.
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8:02. Boa noite para você que sintoniza 107.5. Eu sou Priscila Senna e te faço companhia, tá? Nós vamos juntos até às 10 da noite, curtindo por aqui toda a diversidade cultural, musical que só a educadora tem. E a gente já começa aqui o nosso encontro desta quarta-feira com Maria Bethânia, numa canção de Roberto Carlos e Erasmo Carlos, Fera Ferida.

0: Boa noite, Heritaba. Boa noite, Brasil. Gold Night, o melhor programa de todas as noites. O programa mais romântico está começando. E hoje, na sua participação, eu mesma, a sua amiga Nara Posidônio, lhe fazendo companhia, tá bom? Substituindo aqui o nosso amigo Messias Rocha. É a gente aqui, ó, juntinhos e misturados. Até as 22 horas eu estou aqui te fazendo companhia. Ligue, participe, peça sua música. 889-9917-1040. 889-9917-1040. 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A gostosa de se ouvir, a maravilhosa. Hoje é 22 de julho de 2026, não é? Quarta-feira. Uma linda noite de quarta-feira, não é? Sejam todos muito bem-vindos, meus amores. 20 horas e 17 minutinhos. Boa noite.
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0: Marisa Monte.

0: Coração, Messias e Terezinha.
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isso aí, meus amores. 20 horas e 43 minutinhos. Gold Night, o programa mais romântico aqui da 98 FM, na gostosa de se ouvir. Hoje na apresentação a sua amiga Nara Posidônio, eu mesma. Muito prazer, meus amores, e muito obrigada pela sua companhia, tá bom? Seja muito bem-vinda a você que está aqui todas as noites com a gente, todos os dias, né, na nossa programação. E a você que está aqui entrando pela primeira vez, seja muito bem-vindo, a casa é sua, tá bom? Fique à vontade. Ligue, participe, 889-9917-1040. É muito fácil. Nosso WhatsApp está aqui, ó, prontíssimo, liberadíssimo para você. Pode mandar sua mensagem, seu áudio, pedir aquela sua música gostosa, aquela música da saudade, não é? A sua música romântica, aquela canção que te dá aquela vontade de namorar, não é? Morto de saudade, eu choro. Mata a saudade do crush, né? É, nosso WhatsApp está aqui, prontíssimo para lhe receber, tá bom? Nós dois aqui nesses lençóis ficaram. Quero mandar meu muito boa noite a todos os nossos comerciantes ceritabenses, isso mesmo, que estão nos ouvindo lá no seu comércio. Boa noite a você, querido motorista, que vai aí na estrada nos levando, nos dando aquela carona maravilhosa. Seja muito bem-vindo, tá bom? E um boa noite à senhora dona de casa, que está em casa com o radinho ligado, lá na cozinha, na sala, é isso mesmo, na calçada, ouvindo a gente, hein? Boa noite para você, querido conterrâneo, que está nos ouvindo pela internet. Muito obrigada pela sua preferência, tá bom? Uma ótima noite a todos os nossos bairros, nossas ruas e avenidas de Heritaba e todos os nossos ouvintes dos nossos distritos, municípios interiores, né? E boa noite para toda a galera nos bairros de Heritaba, lanchonete, restaurante, não é? Nos ouvindo. 20 horas e 45 minutinhos. Vamos para os nossos aniversariantes. Vamos, do dia 22 de julho de 2026, quarta-feira.

0: Isso mesmo, hoje é o seu aniversário. E nós aqui, a família Agreste FM, nós aqui da Rádio Agreste FM queremos te dar os parabéns, tá bom? Desejar toda a felicidade do mundo pra você. E olha só quem está completando mais uma primavera hoje. É você, Antônio Gilson Honório, no bairro Vila Nova, né? José Rogério Magalhães, na rua Luiz Tamatugo Furtado. Bárbara, no bairro da Caixa d'Água. Expedito Ricardo de Paiva, no Fechado, Rio Taba. Cleide Mara Silva Barbosa, Santa Maria, Brasília, Distrito Federal. Zilmar Mesquita, na rua Pedro Rodrigues Martins. E Adriana Silva Pontes, na rua Coronel Alfredo Silvano. A todos os nossos aniversariantes, nós aqui, a família Agreste FM, queremos desejar muitos anos de vida, muita saúde, muita paz e alegria para vocês, tá bom? Principalmente a saúde, né, meus amores? Porque com saúde a gente consegue tudo nessa vida, não é? É o nosso melhor presente, com certeza. Então, parabéns, parabéns, parabéns, tudo de bom para vocês, tá? Que Deus abençoe, tá bom? Hoje e sempre. E se você conhece alguém que vai fazer aniversário, dê uma ligadinha aqui pra gente, 889-9917-1040. Aí você dá o nome dele completo, o endereço onde ele mora, a cidade onde ele vive, tá bom? Que a gente faz essa homenagem pra ele das 5 horas da manhã até as 22 horas. Parabéns, parabéns, parabéns. Tudo de bom pra vocês.
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0: Dalto Pessoa. Saudade, né? 20 horas e 48 minutos.